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1: Ao último sinal foram 2 horas.
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0: 3 horas, Condestável FM.
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0: São 4 horas.
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0: 5 horas.
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1: Bom dia, são 6 horas.
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0: Muito bom dia, estamos na manhã de sexta-feira, hoje é o dia 18 de setembro, notícias de edição com a jornalista Dulce Cardoso. Olá Dulce, então, bom dia.
1: Olá Viva, muito bom dia José Carlos. Ana Delgado é a nova presidente do Centro de Cultura e Desporto do Pessoal da Câmara Municipal da Sertã, o CCD Sertã. Após a saída de Carlos Miguel, assumiu a liderança de uma associação que conhece há 25 anos. Até agora como vice-presidente, confessou à Rádio Condestável que ali nunca houve hierarquias, que todos trabalham em prol de um bem comum e é assim que pretende continuar a cuidar de um projeto que envolve muitas atividades. Ana Delgado parte para este desafio com a força suficiente para trabalhar em prol dos outros, unir as pessoas e fazer crescer um projeto que é muito mais do que desporto ou lazer.
2: Nós já trabalhávamos todos há tanto tempo que não havia cá presidentes nem vice-presidentes. Nós trabalhávamos todos para um bem comum que era o CCD e todos os seus projetos. Costumo muito dizer que sim, aceitar este cargo, porque significaria que o Carlos, que é uma pessoa com quem trabalhei durante tantos anos, iria deixar o CCD. Por isso foi tão difícil dizer que sim.
1: Mas agora que o disse, como é que encara este desafio?
2: Quero dar o meu melhor, fazer aquilo que melhor sei, que é unir as pessoas, trabalhar em prol dos outros e que o projeto continue a crescer, que é o mais importante.
1: A natação, a academia sénior, o atletismo ou o grupo instrumental, entre outros projetos sociais, continuam a requerer muita atenção e dedicação. Há uma máquina montada que é preciso continuar a olear e outra que é preciso empurrar com mais força para alcançar os objetivos pretendidos. Na academia sénior, a dinâmica é uma constante que chega, anualmente, a cerca de 200 pessoas distribuídas por mais de 20 disciplinas, este ano com a possibilidade de participarem em diversos workshops.
2: A Academia todos os anos tem novos objetivos e novas parcerias e novos programas e é isso que continuamos a querer fazer. É um projeto de envelhecimento ativo onde queremos apostar na nossa juventude com a idade mais bonita e dar-lhes sempre novos projetos, novos programas para eles continuarem a utilizar a Academia.
1: Existe muitas pessoas neste momento na Academia?
2: As inscrições começaram a 15 de janeiro e até ao dia de hoje temos perto de 100 inscrições. Normalmente temos 200, 220 inscrições por ano, temos 24 disciplinas selecionadas por professores voluntários e este ano vamos dar continuidade a uma dinâmica que iniciámos ano passado, que vamos criar workshops mensais, todos eles diferentes, que é para os nossos alunos poderem ter experiências diferentes também.
1: A natação tem atualmente cerca de 60 atletas. É outra das faces visíveis do CCD, com resultados que levam longe o nome da Sertã e com o espírito que une os atletas e os molda como seres humanos.
2: Não é só pelos resultados, mas também pelo convívio salutar entre as crianças das idades que compreendem aquela modalidade. E tudo é de ressalvar, e quando temos atletas com lugares de destaque, melhor ainda.
1: O facto de ter também uma pessoa dinâmica à frente desta vertente também ajuda a que ela tenha sucesso.
2: Como é óbvio, no nosso mais-valia é o Rui Lourenço, que é um professor que cheio de genica e garra e abraçou este projeto com alma e coração que leva além fronteiras quase, a nossa modalidade.
1: Com cerca de 30 anos de atividade, o grupo instrumental do CCD continua em atividade com aulas de bandolim e viola todas as quintas-feiras.
2: Podem ir experimentar o instrumento à quinta-feira, o professor dá aulas na Casa da Cultura a partir das 17h30, podem experimentar o instrumento para ver se gostam, nem muita gente nem sabe o que é um bandolim, experimentem, vão ver que é muito bonito.
1: Aberta a qualquer idade?
2: Qualquer idade, até aqui era só infantil, atualmente não, é qualquer idade. É uma escola de aprendizagem dos 6 até terem vontade.
1: Se nestes projetos o CCD arruma de vento em popa, no atletismo as coisas mudam de figura e por isso a aposta da equipa de Ana Delgado será em cativar pessoas para esta modalidade esportiva que atualmente tem 14 atletas. Há coisas que têm de mudar, mas para as quais também é preciso o apoio das famílias.
2: Não, o atletismo ainda não temos uma pista para podermos treinar e praticar. Mas também não temos ainda um número expressivo de atletas que justifique haver uma pista para esta modalidade. Temos que continuar a apostar no atletismo para ver se um dia mais tarde o município da Sertã consegue criar uma pista de treino de atletismo, não só para o grupo da Sertã, mas qualquer outro grupo que queira fazer esta prática desportiva.
1: Não será uma pescadinha de rabo na boca? Não temos atletas porque não temos pista ou não temos pista e não temos atletas?
2: Eu acho que é mais isto. Não temos atletas, portanto não podemos criar uma pista. Eu acho que o mais importante agora era nós temos pistas aqui perto, Se levarmos os nossos atletas a treinar essas pistas para ver o que é para depois um dia mais tarde consigamos ter uma equipa coesa, como temos a natação, com 60 atletas, para depois podermos também termos esse equipamento.
1: A aposta é assim divulgar a modalidade e tentar cativar os mais novos, alargando a prática, por exemplo, ao trail. Além destas áreas, a vertente social assume um papel de relevo, uma vez que esta coletividade existe com o fundamento de auxiliar os funcionários do CCD, tem a seu cargo o projeto Pessoas 2030 e o Banco Alimentar. Estagnar nunca será o caminho do CCD e por isso existem projetos para implementar no terreno. Ana Delgado prefere, por enquanto, mantê-los em sigilo, mas promete dinâmica e muita vontade de cativar gente para as diferentes modalidades praticadas. Este é o excerto de uma conversa mais longa que pode escutar mais daqui a pouco no Bom Dia Região, depois das 10 da manhã. Continuamos pela Sertã para lhe falar num corte de trânsito. O troço entre a Rua das Estevas e a Rua de Proença Nova, entre o Lidl, o Continente e o acesso à Rua de Proença Nova, na Sertã vai estar totalmente cortado ao trânsito até ao próximo dia 31 de outubro, tudo por causa de trabalhos de estabilização do talude que suporta a faixa de rodagem. Como percurso alternativo, o trajeto pode ser feito pela Rua Escola da Abogaria ou pela Rua das Margaridas. Terminamos em Vila de Rei para lhe dizer que estão abertas as inscrições para as aulas para o curso de inglês para crianças, adolescentes e adultos, ministrado pela Escola Internacional de Línguas de Tomar, uma iniciativa promovida pela Associação de Pais e Encarregados de Educação de Vila de Rei, em articulação com a Câmara e o Agrupamento de Escolas. É uma parceria da Escola Internacional de Línguas de Tomar que faz deslocar os seus professores para ministrar estas aulas no Conselho. O objetivo é promover o desenvolvimento e a formação académica e cultural dos jovens. Fica por aqui este bloco informativo. Marcamos novo encontro para daqui a cerca de 2 horas. Até já.
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0: Ora bem, e a previsão do tempo para hoje? É de céu pouco nublado ou limpo, vento fraco a moderado, soprando por vezes forte nas terras altas durante a tarde, ainda também uma pequena subida da temperatura máxima. Máxima prevista, Leiria 27 graus, Porto Alegre 30, Castelo Branco e Coimbra 31, Santarém 32. Para a Sertã e Vila Velha de Ródão, 32 de máxima. Para Mendoza da Serra, 27. Oleiros e Figueira de Gênio, 29. Na Vila de Rei, Pedrógão Grande, 30. Proença Nova, Mação e Ferreira do Zezer, 31. Sendo que nesta altura, em Sernaste do Bom Jardim, os termómetros marcam 14 graus. 7 horas, 8 minutos e meio. Bom dia, já a seguir, Manhãs da Rádio.
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0: Ora, bom dia, seja muito bem-vindo a mais uma edição do Manhãs da Rádio, até às 10. Vamos fazer-lhe companhia nesta manhã de sexta-feira. Começamos já com os amigos da Sobreposta. Bom dia, 7 horas e 14 minutos, hoje é o dia 18 de setembro.

São agora 7 horas e 18 minutos. Bom dia, segue neste Manhãs da Rádio Chiaro, Luís Chialho e Marotos da Concertina.

0: 7:21.
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0: São 7:36.
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0: Olhamos agora para a previsão do tempo para hoje e também para todo o fim de semana. Começamos com o dia de hoje, sexta-feira. Céu pouco nublado ou limpo, vento fraco ou moderado, superando por vezes forte, em especial durante a tarde, nas terras altas. Ainda uma pequena subida da temperatura. Temperatura máxima prevista para Leiria 27 graus, Porto Alegre 30, Castelo Branco e Coimbra 31, Santarém 32. Para a Sertã e também Vila Velha de Ródão estão previstos 32 graus de máxima, Pampilhosa da Serra 27, Oleiros e Figueira de Vinhos 29, Vila de Rei e Pedrógão Grande 30, Provença Nova Mação e também Ferreira dos Eis devem atingir hoje os 31 de máxima. Sendo que nesta altura em Serrastro Jardim temos qualquer coisa como 14 graus. Vamos agora também tentar perceber a previsão do tempo para o fim de semana. Para amanhã temos céu geralmente limpo, aumentando temporariamente nubosidade durante a tarde, vento fraco ou moderado, soprando por vezes forte nas terras altas e ainda também uma pequena subida da temperatura. No domingo, céu geralmente limpo, aumentando temporariamente nubosidade no interior durante a tarde, vento fraco ou moderado e também uma pequena subida da temperatura. Portanto, muito parecido. Esta é a previsão do tempo, então, para todo o fim de semana. São 7:38.
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0: E com a Condestável. Não esqueça, a propósito de fim de semana, que vamos ter um fim de semana desportivo recheado, com duas tardes desportivas. Já amanhã, sábado, a partir das 15, há as emoções da Taça de Portugal, com esse vitória de Serrache Varzim. E depois, no domingo, também, a partir das 15, vamos acompanhar outros jogos, nomeadamente na Taça de Portugal, o Alcaíns Vitória de Setúbal, na Taça de Honra José Ferromba da Associação de Futebol de Castelo Branco, primeira jornada nas provas de Castelo Branco e Aragão neste fim de semana. Vamos estar no Belmonte Prensa Nova, no Fundão Leiros e também ainda no Pedrógão de São Pedro, Águias do Mouradal. O Vitória de Serrache B, Alcaíns, show adiado, precisamente por causa da participação do Alcaíns na Taça de Portugal, um cabeçudo de folga nesta primeira jornada. É assim, é o que temos para este fim de semana. Muito desporto na antena da Condestável.
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0: Agora temos música para ouvir até os comerciais. Jorge Ferreira.

0: 7:43.
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2: Sete horas e 49 minutos.

E faltam apenas 5 minutos para as 8 horas. A previsão do tempo para hoje é de céu pouco nublado ou limpo, vento fraco a moderado, soprando por vezes forte, em especial durante a tarde nas terras altas, e de uma pequena subida da temperatura máxima. Máxima prevista, Leiria 27 graus, Porto Alegre 30, Castelo Branco e Coimbra 31, Santarém 32, para Sertã e Vila Velha de Ródão 32 de máxima, Pampilhosa da Serra 27, Figueirão de Ginhos e Oleiros 29, na Vila de Rei e Pedro Algum Grande 30, e para Proença Nova, Mansão e ainda Ferreira do Zezer 31 de máxima. Sendo que temos 14 graus nesta altura em Cernache do Bom Jardim. Relativamente ao fim de semana, amanhã temos céu geralmente limpo, aumentando temporariamente nubosidade durante a tarde, vento fraco a moderado, superando por vezes forte nas terras altas e na pequena subida da temperatura. Já no domingo, céu geralmente limpo, aumentando temporariamente nubosidade no interior durante a tarde, vento fraco a moderado e também uma pequena subida da temperatura, muito parecido. Ora, fechamos esta primeira hora do Manhãs da Rádio. Daqui a pouquinho estamos de volta para a segunda. Não esqueça, às 8, há notícias do país e do mundo em simultâneo com a Antena 1. Ficamos para já com o Denis Brites. Então até já, bom dia.

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2: 8 horas em Portugal Continental e na Madeira, 7 nos Açores. Sexta-feira, 18 de setembro, Eduardo Luís Montenegro apresentou as medidas de apoio à subida do custo de vida.
3: O Governo dá o que pode em contexto de crise internacional sem fim à vista. Nas televisões, ontem à noite, o Primeiro-Ministro veio defender o pacote anticrise do Executivo. José Luís Carneiro já veio contrariar a almofada financeira para mais. A Polónia e a Eslováquia alertam para o inverno crítico da guerra na Ucrânia. Tusk e Fisco levam hoje a Kiev as preocupações com a escalada do conflito. Macbeth vai abrir as portas do Dona Maria. É o regresso de um palco histórico.
2: A esta hora estão 14 graus no Porto, 10 em Coimbra, 17 em Lisboa, 19 em Ponta Delgada, Faro 20, 22 Funchal. Edição de Eduardo Maia.
3: A subida do custo de vida e dos preços dos combustíveis, somados à pressão da oposição para que o governo faça mais pelas famílias, levou Luís Montenegro a falar diretamente ao país. Ao início da noite, o primeiro-ministro apresentou um pacote de apoios que em grande medida já era conhecido e portugueses, as razões pelas quais não pretende ir mais longe, Cláudia Godinho.
4: Luís Montenegro recusa mais medidas que teme virem a ter uma fatura alta no futuro. O primeiro-ministro fez uma menção a 2009.
5: Quando em 2009, perante uma crise, subiram os salários dos funcionários públicos e se baixou o IVA, isso foi não só sol de pouca dura, como um contributo para privações e sacrifícios no momento seguinte. Não contam comigo, nem com este governo, para uma reedição dessa tragédia.
4: Para já, as taxas do IRS descem 0,3 e 0,5 pontos até ao sexto escalão, valor que será refletido no salário de novembro e no subsídio de Natal. Foi também aprovado um suplemento extraordinário para os pensionistas, que será pago com a reforma de dezembro.
5: Será de 200 euros para quem recebe uma pensão até 537 euros e 13 cêntimos, de 150 euros para quem recebe desde este valor até 1.074 euros e 26 cêntimos e de 100 euros para quem recebe pensões deste valor até 1.611 euros e 39 cêntimos.
4: Os setores mais afetados pelo aumento do custo dos combustíveis também vão ter apoios extraordinários.
5: O setor do transporte de mercadorias e de passageiros, os táxis, as instituições particulares de solidariedade social e as associações humanitárias de bombeiros.
4: O desconto do ISP é para ser mantido para já e Luís Montenegro faz as contas com a subida do preço dos combustíveis.
5: Os descontos totais que estão hoje em vigor representam cerca de 23 cêntimos por cada litro de combustível e provavelmente subirá para 25 cêntimos já na próxima semana.
4: Agora, o Governo vai propor à Assembleia da República a prorrogação até 31 de dezembro do desconto no ISP.
3: A estratégia do Governo para os apoios à subida do custo de vida, que passa por manter a margem financeira para enfrentar uma crise energética internacional, cujo impacto e cuja duração continuam a ser, nesta altura, uma incógnita. Os argumentos do Governo não convenceram, no entanto, o líder do Partido Socialista. Em declarações ao canal Now, José Luís Carneiro acusou o Executivo de não dar uma resposta suficiente à crise que o país está a atravessar e insistiu que há margem financeira para ser mais ambicioso.
6: Há 2 milhões de trabalhadores que têm filhos, têm crianças, têm adolescentes, têm jovens e que estão fora destas medidas do IRS. Porquê? Porque já não têm rendimentos sequer para pagarem IRS. O que significa que as medidas que hoje anunciou, devo dizer que tive a expectativa, não apenas porque hoje de manhã também sugeri, propus, recomendei ao Governo, que estava reunido em Conselho de Ministros, que pudesse adotar medidas dessa natureza. E pensei que, ao querer comunicar às 8 horas da noite ao país, que pudesse trazer, de facto, medidas novas. Mas, fundamentalmente, falou para nada dizer, além do que já tinha dito na discussão da moção de censura.
3: Bom dia, André Azevedo Alves, professor do Instituto de Estudos Políticos da Universidade Católica Portuguesa. O que é que Luís Montenegro quis verdadeiramente alcançar com a declaração que fez ontem ao país, ao anunciar medidas que em grande parte já tinham sido anunciadas e já eram conhecidas dos portugueses?
7: E, exatamente, nesse aspecto José Luís Carneiro tem razão, de facto, mais do que anúncios novos que uma comunicação ao país por parte do Primeiro-Ministro às 20 horas poderia fazer suspeitar que iria acontecer, o que houve foi mais uma justificação, no fundo, daquilo que maioritariamente o Governo já tinha apresentado, e também uma justificação para o Governo não ir mais além, fundamentalmente por razões orçamentais, de responsabilidade orçamental e de manutenção de algo muito importante que foi conseguido em Portugal, que são as contas certas. Nesse sentido, parece-me que Luís Montenegro teve dois objetivos principais. Por um lado, dar algum tipo de resposta num contexto em que o Governo está extraordinariamente pressionado por vários fatores, desde logo o caso de Luís Neves, a crise económica, o desgaste acumulado, problemas passados, desde o desgaste do caso Pinão Viva, o desastre que foram as presidenciais com Luís Marques Mendes, a incapacidade de reformar que tem sido notada, nomeadamente por Pedro Passos Coelho, e depois também, considerando que vem aí o debate e a votação do orçamento, de alguma forma preventivamente procurar adotar já um discurso em que tenha em conta a possibilidade de PS e Chega novamente estarem juntos na aprovação de medidas que impliquem despesa adicional.
3: Portanto, ser ele a controlar a narrativa mediática, nomeadamente em relação ao debate sobre os apoios e sobre o que virá a ser discutido no próximo Orçamento de Estado, já em outubro. Agradeço a André Azevedo Alves a análise sobre o que foi a prestação ontem de Luís Montenegro nas televisões, sobretudo os motivos, as motivações que levaram o Primeiro-Ministro a fazer esta declaração ao país, dando conta dos apoios que o Governo aprovou para enfrentar o custo de vida e que já eram, na grande maioria, conhecidos.
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8: Como deu para perceber, estávamos com alguns problemas na recepção da Antena 1. Foram assim as notícias possíveis nesta edição das 8 da manhã. Está com a Constável. Tenha um bom dia. Já a seguir, a hora 2 do Manhãs da Rádio.
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8: Renovado os votos, muito bom dia, seja bem-vindo. Estamos na hora 2 do Manhãs da Rádio, edição de sexta-feira. Hoje é o dia 18 de setembro de 2016. Tenha um bom dia com a Condestável. Começamos já com o Ricardo Maia e Léo.

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1: E nós caminhamos rapidamente para as 8h20. Até lá vamos ouvir o David Ace. Bom dia, estamos na hora número 2 do Manhãs da Rádio de sexta-feira. Está para o fim de semana a bater à porta. Tenham um muito bom dia.
0: Lá.
1: Já agora, bom fim de semana.

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0: Carla Maria, neste Manhãs da Rádio, 8 horas e 31 minutos.
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0: A previsão do tempo para hoje é de céu pouco nublado limpo, vento fraco a moderado, sobrando por vezes forte, em especial durante a tarde nas terras altas, e ainda uma pequena subida da temperatura máxima. Máxima prevista para Leiria 27 graus, Porto Alegre 30, Castelo Branco e Coimbra 31, Santarém 32, para Sertã e Vila Velha de Ródão 32, para Mujosa da Serra 27, Oleiros e Figueirão de Gines 29, Vila de Rei e Pedrógão Grande 30, Proença Nova, Nação e Ferreira dos Ezer 31, sendo que nesta altura em Cernache do Bom Jardim temos 15 graus. Fim de semana, muito parecido o tempo para sábado e domingo. Sábado, céu geralmente limpo, aumentando temporariamente nubosidade durante a tarde, vento fraco a moderado, soprando por vezes forte nas terras altas e pequena subida de temperatura. Domingo, céu geralmente limpo, aumentando temporariamente nubosidade no interior durante a tarde, ainda também vento fraco a moderado e uma pequena subida de temperatura.
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0: 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Bom dia, boa viagem, bom fim de semana. Agora, Daniel Fernandes.

0: 8 horas e 36 minutos. Chega agora o professor Mário Frota com mais um Cidadão Esclarecido, Cidadão Precavido. É uma rúbrica da APDC, Direito ao Consumo de Portugal.
1: Cidadão Esclarecido, Cidadão Precavido. Direitos do consumidor, direitos do quotidiano. É preciso saber para se proteger. Uma das circunstâncias que traz perplexos os consumidores é a dos preços dinâmicos, porque, em princípio, o preço deve gozar de estabilidade e de transparência. Preço é o preço global em que se incluem todos os impostos, taxas e mais encargos. Ora, os preços dinâmicos violam o princípio da transparência, violam a certeza, a segurança, a estabilidade que deve presidir ao ato de compra. Preços dinâmicos são uma estratégia de mercado em que as empresas alteram os preços dos seus produtos ou serviços em tempo real. Esta variação baseia-se em algoritmos que analisam a procura total, a oferta disponível, os preços da concorrência, o histórico do cliente e até condições meteorológicas. É um modelo muito comum em bilhetes de avião, reservas de hotéis, aplicações de transporte, como os das plataformas e das grandes plataformas de comércio eletrónico, como a Amazon. O que sucede é que não há qualquer tipo de segurança, não há transparência. E isto viola princípios elementares. É como, e não tardaremos a assistir a isso, se não houver resistência, vermos um preço na gôndola, dirigirmos-nos para a caixa para pagamento com o artigo na mão e, ao chegar à caixa, ter o preço naturalmente mais elevado para pagar. Isto obriga os Estados, que têm de ter políticas de consumidores, a uma atuação vigilante, a leis que não permitam esta situação, que é de todo perturbante. Então, com os bilhetes de avião, com os bilhetes de hotel, com as bilheteiras de espetáculos, por hipótese, isto é uma falperra. Isto é, na realidade, uma situação que não pode ser acolhida em qualquer circunstância e contra a qual há que reagir. Cidadão esclarecido, cidadão precavido.
0: É sempre às sextas-feiras com o professor Mário Frota aqui na antena da Contestável, rúbrica da APDC, Direito ao Consumo de Portugal. E agora voltamos à música com Zezito. Atenção, faltam só 20 minutos e meio para as 9 horas.

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Manhãs da Rádio até às 10, agora com a Mónica Reis. Antes ouvimos a Joana e também a Cláudia e tínhamos começado com o Sérgio. Tenham um bom dia. Esta é a Hora 2 da Manhãs da Rádio, às 9, não esqueça a notícia de âmbito local e regional. Para já, música.

Estamos então de saída, vamos ter notícias daqui a pouco, da âmbito local e regional. Voltamos logo a seguir para aquela que vai ser a última hora deste Manhãs da Rádio. Então até já, bom dia!

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0: Renovados Motos, muito bom dia. Estamos na manhã de sexta-feira, o dia 18 de setembro de 2026. Notícias, edição nesta hora com Dulce Cardoso. Olá, Dulce, então, bom dia.
1: Olá, viva, muito bom dia, José Carlos. Ana Delgado é a nova presidente do Centro de Cultura e Desporto do Pessoal da Câmara Municipal da Sertã, o CCD Sertã. Após a saída de Carlos Miguel, assumiu a liderança de uma associação que conhece há 25 anos. Até agora, como vice-presidente, confessou à Rádio Contestável que ali nunca houve hierarquias, que todos trabalham em prol de um bem comum e é assim que pretende continuar a cuidar de um projeto que envolve muitas atividades. Ana Delgado parte para este desafio com a força suficiente para trabalhar em prol dos outros, unir as pessoas e fazer crescer um projeto que é muito mais do que desporto ou lazer.
2: Nós já trabalhávamos todos há tanto tempo que não havia cá presidentes nem vice-presidentes. Nós trabalhávamos todos para um bem comum, que era o CCD e todos os seus projetos. Costumo muito dizer que sim, aceitar este cargo, porque significaria que o Carlos, que é uma pessoa com quem trabalhei durante tantos anos, iria deixar o CCD. Por isso foi tão difícil dizer que sim.
1: Mas agora que o disse, como é que encara este desafio?
2: Quero dar o meu melhor, fazer aquilo que melhor sei, que é unir as pessoas, trabalhar em prol dos outros e que o projeto continue a crescer, que é o mais importante.
1: A natação, a academia sénior, o atletismo ou o grupo instrumental, entre outros projetos sociais, continuam a requerer muita atenção e dedicação. Há uma máquina montada que é preciso continuar a olear e outra que é preciso empurrar com mais força para alcançar os objetivos pretendidos. Na academia sénior, a dinâmica é uma constante que chega, anualmente, a cerca de 200 pessoas distribuídas por mais de 20 disciplinas, este ano com a possibilidade de participarem em diversos workshops.
2: A Academia todos os anos tem novos objetivos e novas parcerias e novos programas e é isso que continuamos a querer fazer. É um projeto de envelhecimento ativo onde queremos apostar na nossa juventude com a idade mais bonita e dar-lhes sempre novos projetos, novos programas para eles continuarem a utilizar a Academia.
1: Existe muitas pessoas neste momento na Academia?
2: As inscrições começaram a 15 de janeiro e até ao dia de hoje temos perto de 100 inscrições. Normalmente temos 200, 220 inscrições por ano, temos 24 disciplinas selecionadas por professores voluntários e este ano vamos dar continuidade a uma dinâmica que iniciámos ano passado, que vamos criar workshops mensais, todos eles diferentes, que é para os nossos alunos poderem ter experiências diferentes também.
1: A natação tem atualmente cerca de 60 atletas. É outra das faces visíveis do CCD, com resultados que levam longe o nome da Sertã e com o espírito que une os atletas e os molda como seres humanos.
2: Não é só pelos resultados, mas também pelo convívio salutar entre as crianças das idades que compreendem aquela modalidade. E tudo é de ressalvar, e quando temos atletas com lugares de destaque, melhor ainda.
1: O facto de ter também uma pessoa dinâmica à frente desta vertente também ajuda a que ela tenha sucesso.
2: Como é óbvio, no nosso mais-valia é o Rui Lourenço, que é um professor que cheio de genica e garra, e abraçou este projeto com alma e coração que leva além fronteiras quase, a nossa modalidade.
1: Com cerca de 30 anos de atividade, o grupo instrumental do CCD continua em atividade com aulas de bandolim e viola todas as quintas-feiras.
2: Podem ir experimentar o instrumento à quinta-feira, o professor dá aulas na Casa da Cultura a partir das 17h30, podem experimentar o instrumento para ver se gostam, nem muita gente nem sabe o que é um bandolim, experimentem, vão ver que é muito bonito.
1: Aberta a qualquer idade?
2: Qualquer idade, até aqui era só infantil, atualmente não, é qualquer idade. É uma escola de aprendizagem dos 6 até terem vontade.
1: Se nestes projetos o CCD arruma de vento em popa, no atletismo as coisas mudam de figura e por isso a aposta da equipa de Ana Delgado será em cativar pessoas para esta modalidade esportiva que atualmente tem 14 atletas. Há coisas que têm de mudar, mas para as quais também é preciso o apoio das famílias.
2: Não, o atletismo ainda não temos uma pista para podermos treinar e praticar, mas também não temos ainda um número expressivo de atletas que justifique haver uma pista para esta modalidade. Temos que continuar a apostar no atletismo para ver se um dia mais tarde o município da Sertã consegue criar uma pista de treino de atletismo, não só para o grupo da Sertã, mas qualquer outro grupo que queira fazer esta prática desportiva.
1: Não será uma pescadinha de rabo na boca? Não temos atletas porque não temos pista ou não temos pista e não temos atletas?
2: Eu acho que é mais isto. Não temos atletas, portanto não podemos criar uma pista. Eu acho que o mais importante agora era nós termos pistas aqui perto, Se levarmos os nossos atletas a treinar essas pistas para ver o que é para depois um dia mais tarde consigamos ter uma equipa coesa, como temos a natação, com 60 atletas, para depois podermos também termos esse equipamento.
1: A aposta é assim divulgar a modalidade e tentar cativar os mais novos, alargando a prática, por exemplo, ao trail. Além destas áreas, a vertente social assume um papel de relevo, uma vez que esta coletividade existe com o fundamento de auxiliar os funcionários do CCD, tem a seu cargo o projeto Pessoas 2030 e o Banco Alimentar. Estagnar nunca será o caminho do CCD e por isso existem projetos para implementar no terreno. Ana Delgado prefere, por enquanto, mantê-los em sigilo, mas promete dinâmica e muita vontade de cativar gente para as diferentes modalidades praticadas. Este é o excerto de uma conversa mais longa que pode escutar mais daqui a pouco no Bom Dia Região, depois das 10 da manhã. Continuamos pela Sertã para lhe falar num corte de trânsito. O troço entre a Rua das Estevas e a Rua de Proença Nova, entre o Lidl, o Continente e o acesso à Rua de Proença Nova, na Sertã vai estar totalmente cortado ao trânsito até ao próximo dia 31 de outubro, tudo por causa de trabalhos de estabilização do talude que suporta a faixa de rodagem. Como o percurso alternativo, o trajeto pode ser feito pela Rua Escola da Abogaria ou pela Rua das Margaridas. Terminamos em Vila de Rei para lhe dizer que estão abertas as inscrições para as aulas para o curso de inglês para crianças, adolescentes e adultos, ministrado pela Escola Internacional de Línguas de Tomar, uma iniciativa promovida pela Associação de Pais e Encarregados de Educação de Vila de Rei, em articulação com a Câmara e o Agrupamento de Escolas. É uma parceria da Escola Internacional de Línguas de Tomar que faz deslocar os seus professores para ministrar estas aulas no Conselho. O objetivo é promover o desenvolvimento e a formação académica e cultural dos jovens. Fica por aqui este bloco informativo. Marcamos novo encontro para daqui a cerca de 2 horas. Até já.
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0: Ora bem, e agora vamos perceber qual é a previsão do tempo para o dia de hoje. Segundo o Instituto do Mar e da Atmosfera, temos um dia com céu pouco nublado ou limpo, vento fraco a moderado, superando por vezes forte, em especial durante a tarde nas terras altas, e uma pequena subida da temperatura máxima. Temperatura máxima prevista para Leiria 27 graus, Porto Alegre 30, Castelo Branco e Coimbra 31, Santarém 32. Para a Sertã e Vila Velha de Ródão, 32 de máxima, para Mendoza da Serra, 27, Oleiros e Figueirão dos Vinhos, 29, Vila de Rei e Pedro Algum Grande, 30, e para Proença Nova, Mação e Ferreira do Zezer, 31. Sendo que nesta altura, em Sernaste do Bom Jardim, os termómetros marcam 16 graus. E já a seguir, temos aí a última hora do Manhãs da Rádio. Muito bom dia, bom fim de semana.
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0: Ora, então, muito bom dia, seja bem-vindo. Estamos na última hora do Manhãs da Rádio, edição de sexta-feira. Começamos com Nuno Portugal e Maria Inês, minha filha, meu pai. Bom dia, bom fim de semana.

0: 9:20.
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8: Continuamos por cá com o Peça que Passa e agora temos o pedido da Sofia. Vamos ouvir Beyoncé com Halo.

0: E agora, pedido da Helena, vamos ouvir Rosalía e Carminho com Memória.
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36 minutos depois do meio-dia, avançamos por cá no nosso Peça que Passa. Agora com o pedido da Rosete, ela pede um tema para dedicar à Beatriz, à Carolina, Duran Belmira, a todas as pessoas que lhe deram os parabéns ontem. Um obrigado em especial ao Sr. Carlos Damiara do Tejo, aos padrinhos Britinhas e marido, também à Fernandinha e colegas, muito obrigada. Um grande beijinho, Rosete, e muitas felicidades, sempre saúde. Paulo Gonzo e Ana Carolina.

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A recordação do Shade, By Your Side. Obrigada por estar também ao nosso lado e a escutar-nos nesta sexta-feira, 18 de setembro. Seguimos no nosso Peça que Passa. Agora temos o pedido da Hermínia. Em Marrazes, vamos ouvir António, Variações com Estou Além, para dedicar a toda a sua lista.

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0: 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Muito boa tarde, são 13 horas. 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
3: Agora a informação com a jornalista Dulce Cardoso. Muito boa tarde, Dulce.
4: Viva então, Fernanda. Muito boa tarde. Ana Delgado é a nova presidente do Centro de Cultura e Desporto do Pessoal da Câmara Municipal da Sertã, o CCD Sertã. Após a saída de Carlos Miguel, assumiu a liderança de uma associação que conhece há 25 anos. Até agora, como vice-presidente, confessou à Rádio Contestável que ali nunca houve hierarquias, que todos trabalham em prol de um bem comum e é assim que pretende continuar a cuidar de um projeto que envolve muitas atividades. Ana Delgado parte para este desafio com a força suficiente para trabalhar em prol dos outros, unir as pessoas e fazer crescer um projeto que é muito mais do que desporto ou lazer.
5: Nós já trabalhávamos todos há tanto tempo que não havia cá presidentes nem vice-presidentes. Nós trabalhávamos todos para um bem comum, que era o CCD e todos os

0: seus projetos. Costumo muito dizer que sim, aceitar este cargo, porque significaria que o Carlos, que é uma pessoa com quem trabalhei durante tantos anos, iria deixar o CCD. Por isso foi tão difícil dizer que sim.
1: Mas agora que o disse, como é que encara este desafio?
0: Quero dar o meu melhor, fazer aquilo que melhor sei, que é unir as pessoas, trabalhar em prol dos outros e que o projeto continue a crescer, que é o mais importante.
2: A natação, a academia sénior, o atletismo ou o grupo instrumental, entre outros projetos sociais, continuam a requerer muita atenção e dedicação. Há uma máquina montada que é preciso continuar a olear e outra que é preciso empurrar com mais força para alcançar os objetivos pretendidos. Na academia sénior, a dinâmica é uma constante que chega, anualmente, a cerca de 200 pessoas distribuídas por mais de 20 disciplinas, este ano com a possibilidade de participarem em diversos workshops.
0: A Academia todos os anos tem novos objetivos e novas parcerias e novos programas, e é isso que continuamos a querer fazer. É um projeto de envelhecimento ativo onde queremos apostar na nossa juventude com a idade mais bonita e dar-lhes sempre novos projetos, novos programas para eles continuarem a utilizar a Academia.
1: Existe muitas pessoas neste momento na Academia?
0: As inscrições começaram a 15 de janeiro e até ao dia de hoje temos perto de 100 inscrições. Normalmente temos 200, 220 inscrições por ano, temos 24 disciplinas selecionadas por professores voluntários e este ano vamos dar continuidade a uma dinâmica que iniciámos ano passado, que vamos criar workshops mensais, todos eles diferentes, que é para os nossos alunos poderem ter experiências diferentes também.
2: A natação tem atualmente cerca de 60 atletas. É outra das faces visíveis do CCD, com resultados que levam longe o nome da Sertã e com o espírito que une os atletas e os molda como seres humanos.
0: Não é só pelos resultados, mas também pelo convívio salutar entre as crianças das idades que compreendem aquela modalidade. E tudo é de ressalvar, e quando temos atletas com lugares de destaque, melhor ainda.
1: O facto de ter também uma pessoa dinâmica à frente desta vertente também ajuda a que ela tenha sucesso.
0: Como é óbvio, no nosso mais-valia é o Rui Lourenço, que é um professor que cheio de genica e garra e abraçou este projeto com alma e coração, que leva além fronteiras quase, a nossa modalidade.
2: Com cerca de 30 anos de atividade, o grupo instrumental do CCD continua em atividade com aulas de bandolim e viola todas as quintas-feiras.
0: Podem ir experimentar o instrumento à quinta-feira, o professor dá aulas na Casa da Cultura a partir das 17h30, podem experimentar o instrumento para ver se gostam, nem muita gente nem sabe o que é um bandolim, experimentem, vão ver que é muito bonito.
1: Aberta a qualquer idade?
0: Qualquer idade, até aqui era só infantil, atualmente não, é qualquer idade. É uma escola de aprendizagem dos 6 até terem vontade.
2: Se nestes projetos o CCD arruma de vento em popa, no atletismo as coisas mudam de figura e por isso a aposta da equipa de Ana Delgado será em cativar pessoas para esta modalidade esportiva que atualmente tem 14 atletas. Há coisas que têm de mudar, mas para as quais também é preciso o apoio das famílias.
0: Não, o atletismo ainda não temos uma pista para podermos treinar e praticar. Mas também não temos ainda um número expressivo de atletas que justifique haver uma pista para esta modalidade. Temos que continuar a apostar no atletismo para ver se um dia mais tarde o município da Sertã consegue criar uma pista de treino de atletismo, não só para o grupo da Sertã, mas qualquer outro grupo que queira fazer esta prática desportiva.
1: Não será uma pescadinha de rabo na boca? Não temos atletas porque não temos pista, ou não temos pista e não temos atletas?
0: Eu acho que é mais isto. Não temos atletas, portanto não podemos criar uma pista. Eu acho que o mais importante agora era, nós temos pistas aqui perto, se levarmos os nossos atletas a treinar essas pistas para ver o que é, para depois um dia mais tarde consigamos ter uma equipa coesa, como temos a natação, com 60 atletas, para depois podermos também termos esse equipamento.
2: A aposta é assim divulgar a modalidade e tentar cativar os mais novos, alargando a prática, por exemplo, ao trail. Além destas áreas, a vertente social assume um papel de relevo, uma vez que esta coletividade existe com o fundamento de auxiliar os funcionários do CCD, tem a seu cargo o projeto Pessoas 2030 e o Banco Alimentar. Estagnar nunca será o caminho do CCD e por isso existem projetos para implementar no terreno. Ana Delgado prefere, por enquanto, mantê-los em sigilo, mas promete dinâmica e muita vontade de cativar gente para as diferentes modalidades praticadas. Este é o excerto de um trabalho que fica agora disponível em podcast.
1: Continuamos pela Sertã para lhe falar num corte de trânsito. O troço entre a Rua das Estevas e a Rua de Proença Nova, entre o Lidl, o Continente e o acesso à Rua de Proença Nova, na Sertã, vai estar totalmente cortado ao trânsito até ao próximo dia 31 de outubro, tudo por causa de trabalhos de estabilização do talude que suporta a faixa de rodagem. Como percurso alternativo, o trajeto pode ser feito pela Rua Escola da Abogaria ou pela Rua das Margaridas. Terminamos em Vila de Rei para lhe dizer que estão abertas as inscrições para as aulas para o curso de inglês para crianças, adolescentes e adultos, ministrado pela Escola Internacional de Línguas de Tomar, uma iniciativa promovida pela Associação de Pais e Encarregados de Educação de Vila de Rei, em articulação com a Câmara e o Agrupamento de Escolas. É uma parceria da Escola Internacional de Línguas de Tomar que faz deslocar os seus professores para ministrar estas aulas no Conselho. O objetivo é promover o desenvolvimento e a formação académica e cultural dos jovens. Informação local e regional fica por aqui. Nesta manhã informativa, marcamos novo encontro para às 15 horas. Até já.
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4: Previsão do tempo para esta sexta-feira: céu pouco nublado, limpo, vento fraco a moderado, soprando por vezes forte, em especial durante a tarde nas terras altas, e pequena subida da temperatura máxima. Máximas de 27 graus em Pampilhosa da Serra, 29 em Oleiros e Figueira dos Vinhos, 30 em Vila de Rei e Pedrógão Grande, 31 em Proença Nova, Maceió e Ferreira do Zezre, 32 na Sertã em Vila Velha de Ródão. Leiria 27, Porto Alegre 30, Castelo Branco e Coimbra 31, Santarém 32 e Sernás Bom Jardim tem 27 graus. Tenham um bom almoço.
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0: Já estou à espera de...
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1: Muito boa tarde, são 14 horas.
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15: E eis que chega a sexta-feira, já vem aí também no horizonte o fim de semana. Boa sexta-feira e também bom fim de semana para si. Estamos juntos novamente até às 5 com muita música nacional e eu conto consigo desse lado. Espero que tenha uma tarde feliz a ouvir aqui a sua rádio com música em português. Vamos ter Teresinha Landeiro, Sebastião Antunes, António Zambujo e também Luís Espinho. Ainda Tony Carreira, Catarina Rocha e David Deis, a começar hoje, Cuca Roseta.

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Luís Gomes, também Lian Cruz, David Deis e Catarina Rocha. Agora 22 minutos para as 3 da tarde. Obrigada por estar connosco. Boa sexta-feira, um ótimo final de semana. E o que é que concluiu um estudo publicado na revista científica The Lancet Regional Health? Revelou então uma deterioração recente e generalizada das taxas de vacinação infantil em vários países da União Europeia, depois de décadas de progressos. Mas há uma boa notícia, é verdade. Em 2024, Portugal e o Luxemburgo destacaram-se com coberturas vacinais iguais ou superiores a 97% nas 7 vacinas analisadas, enquanto a Roménia apresentava uma cobertura inferior a 80%. A análise avaliou a evolução da cobertura de 7 vacinas contra a difteria, tétano e tosse convulsa, hepatite B, meningite B, poliomielite, pneumococo, sarampo, e rubéola nos 27 Estados-membros entre os anos de 1980 e 2024. Apesar do recuo registado nos últimos anos, os autores identificam um panorama complexo na União Europeia. Por um lado, a região alcançou níveis de vacinação infantil historicamente elevados, com um crescimento significativo ao longo de cerca de 4 décadas. Os progressos, contudo, foram desiguais entre os diferentes países. Mas destaca-se então aqui o nosso país e também o Luxemburgo, com coberturas vacinais iguais ou superiores a 97%. Boas notícias aqui nesta sexta-feira. Obrigada por estar na companhia da sua rádio. Continuamos por cá, agora com Badocha e Kiaro.

0: Hoje ainda vamos falar de crocodilos e de gatos. O que é que prefere assim de repente? Daqui a pouco temos Matias Damásio.
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0: Dessa vez você não escapa, neném. É. Aí sim, tá vendo?
1: Turma do Pagode, no fecho desta primeira hora do Hoje à Tarde, escutamos ainda na sequência os Alentons, também Nininho Navarro e Matias Damásio. Estamos no fecho da hora, daqui a pouco atualizamos toda a informação local.
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1: Muito boa tarde, são 15 horas.
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1: Atualizamos a informação local e regional. É uma edição do jornalista Luís Biscaia.

0: no concelho de Sertã tem perdas consideráveis e em alguns casos precisa de ser renovada. Na última reunião do Executivo Municipal de Sertã, desta sexta-feira, dia 18 de setembro, o vereador do PSD, Fernando Amaral, questionou o Executivo para perceber o que é que está a ser planeado para este setor.
1: Saber qual é o investimento, o planeamento que está feito para a renovação de infraestruturas nas águas. Sendo que a questão das perdas, aliás, ainda em umas sessões anteriores falaste aqui nisso, é cada vez maior, embora ela possa ter algumas explicações lógicas, mas há pessoas a queixarem-se, que eu também admito possa ser fruto da época do verão, porque foi um verão muito quente, com as faturas da água que este ano estão muito mais. As pessoas dizem que comparativamente com outros anos, mesmo no verão, mesmo em agosto, sentem que estão, não é uma coisa em concreto, mas que sentem que a fatura está mais alta, embora isto eu não consiga concretizar, não sei, é uma coisa que conseguem ver. Portanto, os assuntos que eu aqui trago, como vocês calculam, eu sou porta-voz daquilo que me dizem, portanto, não é a minha opinião, não é a minha opinião própria, mas a opinião das pessoas do concelho.
0: Da parte do Executivo, Carlos Miranda, Presidente da Câmara Municipal da Sertã, desconhece essa situação porque não houve qualquer aumento de preços.
2: Não houve qualquer alteração de preços. Da nossa parte tem havido um esforço muito grande para que não falte água em nenhuma das torneiras. Eventualmente, esse aumento é justificado com o maior consumo

0: que é normal na altura do verão.
1: Já quanto a investimentos, em conjunto com a comunidade intermunicipal da Beira Baixa, está a ser preparado um investimento para monitorização dos gastos.
0: Quanto a investimentos, nós estamos a preparar investimentos numa área que é fundamental para nós, que é a área da monitorização da rede, porque nós precisamos de saber onde é que nós estamos com perdas na rede. Estamos a trabalhar nisso através de um projeto que está a ser desenvolvido pela comunidade intermunicipal, que nos vai permitir fazer monitorização em vários domínios, inclusivamente a questão da água. Depois vamos instalar aparelhos de medição em vários sítios. Provavelmente não conseguiremos só com esse projeto e só com esse financiamento termos, digamos, uma visão completa da rede, mas nós estamos disponíveis para acrescentar tudo aquilo que for necessário a partir do nosso próprio orçamento para que possamos ter uma visão clara da rede, saber quais são os problemas, onde é que nós temos fugas.
1: A água é um bem cada vez mais escasso e é preciso saber utilizá-lo com cada vez mais cuidado. Carlos Miranda fala mesmo na necessidade de fazer pedagogia nesta área.
0: Desde logo, o bem em si é um bem escasso e que é caro. Depois tem que ser captada e tratada. Depois tem que ser distribuída através de condutas em alta. Depois tem que ser distribuída através de condutas em baixa. Toda esta infraestrutura é uma infraestrutura caríssima. E quando chega à torneira das pessoas, a água é cara, porque já leva ali um conjunto de infraestruturas que encarecem essa distribuição. E eu acho que a água na Sertã, neste momento, quando comparamos com aquilo que existe no país, o preço é bastante acessível. E atenção, eu quero dizer isto e deixar isto aqui enquanto alerta. Eu não sei se nós vamos poder manter este preço durante muito tempo, porque nós também somos pressionados pelas entidades reguladoras para aumentar preços no sentido de termos uma situação financeiramente sustentável neste setor no município.
1: Carlos Miranda a confirmar a pressão feita por parte da entidade reguladora dos serviços de águas e resíduos para aumentar o preço da água, o que no entender do autarca é estar a querer tratar uma matéria igual num assunto que é diferente.
0: As entidades reguladoras e o poder central em Lisboa não percebem. É que o nosso território é muito disperso e se eu, numa cidade, levar um ramal de água até um prédio que me vai abastecer 50 apartamentos,
2: o custo
0: é muito baixo por
2: per capita.
0: Nós aqui, cada vez que nós queremos levar água a uma pequena povoação e às vezes vamos lá abastecer de 4 ou 5 casas, o custo é elevadíssimo e, portanto, querem-nos comparar, querem uniformizar todo o país no que diz respeito a receitas e custos, e isto não pode ser.
1: A solução passa por sensibilizar as populações para um uso correto da água e evitar perdas na rede. No início deste mês, Pampilhosa da Serra recebeu parte da programação da 12ª edição do Coimbra Space Summer School, iniciativa organizada pelo Instituto Pedro Nunes, em parceria com o município de Pampilhosa da Serra, que reuniu 41 participantes de 17 países. Como refere o município em nota à imprensa, durante a passagem pelo Conselho, os participantes visitaram o Observatório Espacial de Pampilhosa da Serra, conheceram os seus equipamentos e participaram numa observação noturna remota realizada no Pampilhosa Business Center. O programa incluiu ainda uma palestra no Observatório Espacial de Pampilhosa da Serra, a cargo do professor Rafael Caldeirinha, do Instituto de Telecomunicações da Universidade de Leiria e Oeste, e ainda sessões de apresentação de ideias de negócio no Pampilhosa Business Center, reunindo estudantes, investigadores e profissionais ligados à ciência e ao setor espacial. Tratou-se de uma iniciativa internacional que trouxe à Pampilhosa da Serra ciência, inovação e conhecimento, colocando o Observatório Espacial de Pampilhosa da Serra e o Pampilhosa Business Center no centro da programação, refere ainda à autarquia. Amanhã corre-se em Moita, Nunes Peral, a terceira milha rural Nossa Senhora da Glória, com início às 16 horas. Trata-se de uma prova desportiva de atletismo, aberta a todos os escalões, num percurso circular com partida e chegada na confluência da Rua das Laranjeiras com a Rua do Lagar. Organizado pela Fábrica da Igreja Paroquial de Cernasto Bom Jardim, conta com o apoio do município de Sertã e ainda da União de Freguesias de Cernasto Bom Jardim, Nesperal e Palhais. A terceira milha rural Nossa Senhora da Glória tem como objetivo, para além de fomentar a prática do desporto, pretende ainda angariar fundos para a restauração da Capela da Moita.
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4: Previsão do tempo para o fim de semana, para sábado. Pode contar com céu geralmente limpo, aumentando temporariamente a nebulosidade durante a tarde, tal como no domingo. Vamos ter também, quanto ao vento, vai soprar fraco a moderado, sendo por vezes forte nas terras altas, isto no sábado. Já no domingo será fraco a moderado. E a temperatura, vamos ter pequena subida de temperatura, tanto no sábado como no domingo. Cernache de Bom Jardim conta agora com 28 graus.
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Bandidos do Cante com Rosa. É assim que arrancamos por cá com a segunda hora da nossa sessão do Hoje à Tarde. Muito boa sexta-feira para si. Hoje não vamos falar daquela atleta que teve um desarranjo intestinal durante uma prova, mas vamos falar de outras provas, que estão a fazer também correr tinta. Esta expressão também não é assim a mais feliz, mas pronto. O rio Fitzroy, conhecido pelo habitat de cerca de 500 crocodilos em Queensland, na Austrália, foi oficialmente aprovado como palco para as competições de remo e canoagem dos Jogos Olímpicos de Brisbane 2032. A confirmação foi dada pelas autoridades olímpicas depois de uma validação técnica independente ter concluído que o local é adequado. E calma, vamos à explicação, porque é de facto adequado. Embora a presença de centenas de crocodilos protegidos por lei tenha gerado debate público e atenção internacional, as avaliações técnicas focaram-se principalmente em fatores de infraestrutura e desempenho das águas, como é o caso dos fluxos de maré, das correntes, dos padrões climáticos e do risco de inundações. O The Independent esclarece também que as autoridades destacaram que o local já é habitualmente utilizado para campeonatos escolares, regatas locais e trechos de treino de equipes nacionais, o que significa que protocolos de segurança para monitoramento de vida selvagem já costumam ser aplicados na região. Portanto, é verdade, o título parecia bastante assustador, aqui a colocar o campeonato em Queensland dentro de um habitat de cerca de 500 crocodilos, mas está tudo bem, ok? Fizeram os testes e vai correr tudo pelo melhor. Isto é só uma escolha criativa dos jornalistas. Está tudo bem.

0: Quem é ela? É Micaela. Daqui a pouco voltamos à música, mas antes temos direitos do consumidor. Fique para ouvir. Boa tarde, boa sexta-feira.
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7: Direitos do consumidor, direitos do quotidiano. É preciso saber para se proteger. Uma das circunstâncias que traz perplexos os consumidores é a dos preços dinâmicos, porque, em princípio, o preço deve gozar de estabilidade e de transparência. Preço é o preço global em que se incluem todos os impostos, taxas e mais encargos. Ora, os preços dinâmicos violam o princípio da transparência, violam a certeza, a segurança, a estabilidade que deve presidir ao ato de compra. Preços dinâmicos são uma estratégia de mercado em que as empresas alteram os preços dos seus produtos ou serviços em tempo real. Esta variação baseia-se em algoritmos que analisam a procura total, a oferta disponível, os preços da concorrência, o histórico do cliente e até condições meteorológicas. É um modelo muito comum em bilhetes de avião, reservas de hotéis, aplicações de transporte, como os das plataformas, e das grandes plataformas de comércio eletrónico, como a Amazon. O que sucede é que não há qualquer tipo de segurança, não há transparência. E isto viola princípios elementares. É como, e não tardaremos a assistir a isso, se não houver resistência, vermos um preço na gôndola, dirigirmo-nos para a caixa para pagamento com o artigo na mão e, ao chegar à caixa, ter o preço naturalmente mais elevado para pagar. Isto obriga os Estados, que têm de ter políticas de consumidores, a uma atuação vigilante, a leis que não permitam esta situação que é de todo perturbante. Então, com os bilhetes de avião, com os bilhetes de hotel, com as bilheteiras de espetáculos, por hipótese, isto é uma falperra. Isto é, na realidade, uma situação que não pode ser acolhida em qualquer circunstância e contra a qual há que reagir.
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0: E vamos ver se tem ou não amor a relíquia do cancioneiro desta sexta-feira.
1: 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À sexta, sacudimos o pó do repertório nacional esquecido no baú. Depois das duas, no Hoje à Tarde.

0: faz pipi, este periquito ou periquita, porque ainda não conseguiram aqui determinar o sexo, às vezes acontece muito quando é com os gatos também, também é difícil, mas depois surge lá uma coisa. Ora, em 1970, Fernando Correia Marques regressa de Lourenço Marques e é nesse ano que começa a sua história na música com a colaboração musical com Tom Maria Vinhas. Em 71, torna-se vocalista do conjunto White Stars. Funda em 72 o trio Zan Baiar com Tó Gonçalves e Maria Matos. Ele que foi guarda-redes no Boa Hora Futebol Clube, no Atlético e Sporting Clube de Portugal. Aliás, entrou para os quadros da Federação Portuguesa de Futebol em 1973. 74-75 é um ano muito importante. Ele foi um dos membros fundadores da cooperativa Profapir, à frente de artistas populares e intelectuais revolucionários, com o grupo de dinamização cultural formado em conjunto com Tó Gonçalves e Cândida. Em muitos participa espetáculos de intervenção com outros nomes como José Afonso, José Mário Branco, Pedro Barroso, José Jorge Letria, entre muitos outros. Depois é apenas em 1978-79 que inicia a sua carreira musical a solo, sendo que data de 1980 o seu primeiro single, Melodia Tchalala, que infelizmente está no YouTube, é verdade, mas com uma muito parca qualidade, não dá para passar aqui em rádio. Por isso decidimos recordar o tema de 1993, este periquito. Sim, porque para quem pensava, como eu, que ele só tinha a melga, a pulga e o burrito, ele tem todo um álbum dedicado à bicharada, onde aparecem também cabras, cães e outros que tais. Quem sabe para uma próxima.
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0: Posto isto, daqui a pouco temos Ana Joyce e Evandro. Boa tarde, boa sexta-feira.
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Miquel Carreira e Nuninho Navarro, também Ana Joyce e Ivandro. Estamos no fecho desta segunda hora do Hoje à Tarde. Entretanto, pode ir conhecer o novo gatinho, vamos chamar-lhe assim, embora não sendo gatinho, mas é uma

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2: Muito boa tarde, são 16 horas, não nos é possível fazer o simultâneo com a Antena 1.
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1: É o novo tema de Gustavo Reinas, 9 minutos depois das 4 da tarde. 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
1: É uma espécie de onça em miniatura. Foi batizado de Tilcaio, o leopardo Tilcaio, e é o felino mais raro do mundo. Nem sequer se sabe quantos é que existem e como é que vivem. O seu habitat são as Yungas da Bolívia, florestas de altitude onde a Amazónia se encontra com os Andes. Ora, de hábitos noturnos, esquivo, sobrevive num ambiente sob pressão dos seres humanos, seja através da caça, das estradas, dos minérios. Ainda compete por comida com as bem maiores jaguariticas e onças pardas e precisa de ser esperto o suficiente para não acabar comido por elas. Esta nova espécie realça o quanto sabemos muito pouco sobre a biodiversidade. Mesmo um animal carismático como um felino pode permanecer desconhecido durante séculos, destaca o líder do estudo geneticista Eduardo Airiqui. Há mais de 100 anos que não era descoberta nenhuma espécie de felino na natureza. Até agora, e são tão bonitos, pode espreitar então a imagem de um leopardo Tilcaio na nossa página do Facebook. Na música temos Inês Apenas, Maro com tema novo, Soraya Ramos, também Viviane, Chanila e Caretos, para ouvir assim na sua tarde de sexta-feira. Boa viagem, bom fim de semana.
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1: Uma mão cheia de música, Aragão, à toa e Dama, também os Caretos, Chanila e Viviane. E por falar em Caretos, a edição do Grammy Latino, destacam-se vários artistas e projetos portugueses. Começamos por Carminho. A fadista recebeu múltiplas indicações, incluindo na categoria de melhor álbum de música de raiz em língua portuguesa, pelo disco Eu Vou Morrer de Amor ou Resistir, e também na categoria de melhor canção em língua portuguesa pela colaboração no tema Memória com a artista espanhola Rosalía, um tema de Carminho. Também Dino de Santiago, o cantor português, está nomeado num projeto colaborativo internacional que une Portugal, Brasil e Cabo Verde, junto a Criolo e Amaro Freitas. O projeto concorre nas categorias de melhor álbum de música popular brasileira, música afro-portuguesa brasileira, com o álbum Criolo, Amaro e Dino, e de melhor canção em língua portuguesa pelo tema Novento de Nós. E finalmente os Caretos, o duo de produtores portugueses Carlos Silva e André Reis foi nomeado na categoria de melhor vídeo musical, versão curta, pelo videoclipe da música Moleirinha, uma versão de uma música popular do álbum Modas, dirigido por Gonçalo Pereira e que conta com participações como Conan Osiris, Júlio Pereira, Isabel Silvestre e as vozes de Manhoce. A cerimónia dos Grammys Latinos vai ter lugar, aliás, em Las Vegas, a 12 de novembro. Estamos quase. Boas notícias por cá. Até às 5, já sabes, estamos numa oferta dos móveis Alviela.
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1: Daqui a pouco está também de visita Fernando Daniel com Emocional. Boa sexta-feira, sempre na companhia da sua Condestável.
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0: E a verdade é que estamos mesmo na despedida da hora. Obrigada por estar connosco. 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
0: Tudo isto e muito mais para descobrir em Amiais de Cima. Depois das 5 há mais um Clube do Som com o Rafael. Nós voltamos a encontrar-nos amanhã para mais uma tarde desportiva a partir das 3 da tarde. Até lá!

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0: 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Muito boa tarde, bom fim de semana, são 17 horas.
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que dupla fantástica, Justin Bieber e Nick Minaj, chama-se Beauty and the Beat. Os primeiros convidados desta sessão do Clube do Som. Um ótimo final de tarde desta sexta-feira, desde aos votos de um excelente fim de semana. Seguimos todos juntos até às 20 horas. Agora, Shakira e Burna Boy em Die Die, depois December e muito mais. Se vai na estrada, conduza com toda a prudência.

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As melhores das melhores, os temas que mexem consigo neste verão de 2026. Primeiro, Rule and Don't Say That, e a fechar, Somebody, chama-se Back to France. A caminho das 18 horas, um ótimo final de tarde desta sexta-feira, renova os votos de um excelente fim de semana, sempre na companhia da Contestável. Agora, Kelly G e Bruno Mars, chama-se Still.

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Uma versão muito especial de Baby Doll de Dominic Fike, bem diferente do tema original. Lá atrás, Jenny em Less Than a Lover e a abrir com Taylor Swift. Para o fecho, Topic em Missing You. Já sabe que às 18 horas pode contar com informação local e regional. Despeço-me por agora, mas regresso já daqui a pouco.

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2: A rede de abastecimento de água no Conselho da Sertã tem perdas consideráveis e, em alguns casos, precisa de ser renovada. Na última reunião do Executivo Municipal da Sertã, desta sexta-feira, dia 18 de setembro, o vereador do PSD, Fernando Amaral, questionou o Executivo para perceber o que é que está a ser planeado para este setor.
3: Saber qual é o investimento, o planeamento que está feito para a renovação de infraestruturas nas águas. Sendo que a questão das perdas, aliás, em umas sessões anteriores falaste aqui nisso, é cada vez maior, embora ela possa ter algumas explicações lógicas, mas há pessoas a queixarem-se, que eu também admito que possa ser fruto da época do verão, porque foi um verão muito quente, com as faturas da água que este ano estão muito mais. As pessoas dizem que comparativamente com outros anos, mesmo no verão, mesmo em agosto, sentem que estão, não é uma coisa em concreto, mas que sentem que a fatura está mais alta, embora isto eu não consiga concretizar, não sei, é uma coisa que conseguem ver. Portanto, os assuntos que eu aqui trago, como vocês calculam, eu sou porta-voz daquilo que me dizem, portanto, não é a minha opinião, não é a minha opinião própria, mas a opinião das pessoas do Conselho.
2: Da parte do Executivo, Carlos Miranda, Presidente da Câmara Municipal da Sertã, desconhece essa situação porque não houve qualquer aumento de preços.
4: Não houve qualquer alteração de preços. Da nossa parte tem havido um esforço muito grande para que não falte água em nenhuma das torneiras. Eventualmente, esse aumento é justificado com o maior consumo, que é normal na altura do verão.
2: Já quanto a investimentos, em conjunto com a Comunidade Intermunicipal da Beira Baixa, está a ser preparado um investimento para monitorização dos gastos.
4: Quanto a investimentos, nós estamos a preparar investimentos numa área que é fundamental para nós, que é a área da monitorização da rede, porque nós precisamos de saber onde é que nós estamos com perdas na rede. Estamos a trabalhar nisso através de um projeto que está a ser desenvolvido pela comunidade intermunicipal, que nos vai permitir fazer monitorização em vários domínios, inclusivamente a questão da água. Depois vamos instalar aparelhos de medição em vários sítios. Provavelmente não conseguiremos só com esse projeto e só com esse financiamento termos, digamos, uma visão completa da rede, mas nós estamos disponíveis para acrescentar tudo aquilo que for necessário a partir do nosso próprio orçamento para que possamos ter uma visão clara da rede, saber quais são os problemas, onde é que nós temos fugas.
2: A água é um bem cada vez mais escasso e é preciso saber utilizá-lo com cada vez mais cuidado. Carlos Miranda fala mesmo na necessidade de fazer pedagogia nesta área.
4: Desde logo, o bem em si é um bem escasso e que é caro. Depois tem que ser captada e tratada. Depois tem que ser distribuída através de condutas em alta. Depois tem que ser distribuída através de condutas em baixa. Toda esta infraestrutura é uma infraestrutura caríssima. E quando chega à torneira das pessoas, a água é cara, porque já leva ali um conjunto de infraestruturas que encarecem essa distribuição. E eu acho que a água na Sertã, neste momento, quando comparamos com aquilo que existe no país, o preço é bastante acessível. E atenção, eu quero dizer isto e deixar isto aqui enquanto alerta. Eu não sei se nós vamos poder manter este preço durante muito tempo, porque nós também somos pressionados pelas entidades reguladoras para aumentar preços no sentido de termos uma situação financeiramente sustentável neste setor no município.
2: Carlos Miranda a confirmar a pressão feita por parte da entidade reguladora dos serviços de águas e resíduos para aumentar o preço da água, o que no entender do autarca é estar a querer tratar uma matéria igual num assunto que é diferente.
4: As entidades reguladoras e o poder central em Lisboa não percebem. É que o nosso território é muito disperso.

0: E se eu, numa cidade, levar um ramal de água até um prédio que me vai abastecer 50 apartamentos, o custo é muito baixo
1: per capita.
0: Nós aqui, cada vez que nós queremos levar água a uma pequena povoação e às vezes vamos lá abastecer de 4 ou 5 casas, o custo é elevadíssimo. E, portanto, querem-nos comparar, querem uniformizar todo o país no que diz respeito a receitas e custos, e isto não pode ser.
2: A solução passa por sensibilizar as populações para um uso correto da água e evitar perdas na rede. No início deste mês, Pampilhosa da Serra recebeu parte da programação da 12ª edição do Coimbra Space Summer School, iniciativa organizada pelo Instituto Pedro Nunes em parceria com o município de Pampilhosa da Serra, que reuniu 41 participantes de 17 países. Como refere o município em nota à imprensa, durante a passagem pelo Conselho, os participantes visitaram o Observatório Espacial de Pampilhosa da Serra, conheceram os seus equipamentos e participaram numa observação noturna remota realizada no Pampilhosa Business Center. O programa incluiu ainda uma palestra no Observatório Espacial de Pampilhosa da Serra, a cargo do professor Rafael Caldeirinha, do Instituto de Telecomunicações da Universidade de Leiria e Oeste, e ainda sessões de apresentação de ideias de negócio no Pampilhosa Business Center, reunindo estudantes, investigadores e profissionais ligados à ciência e ao setor espacial. Tratou-se de uma iniciativa internacional que trouxe à Pampilhosa da Serra ciência, inovação e conhecimento, colocando o Observatório Espacial de Pampilhosa da Serra e o Pampilhosa Business Center no centro da programação, refere ainda à autarquia. Amanhã corre-se em Moita, Nunes Peral, a terceira milha rural Nossa Senhora da Glória, com início às 16 horas. Trata-se de uma prova desportiva de atletismo, aberta a todos os escalões, num percurso circular com partida e chegada na confluência da Rua das Laranjeiras com a Rua do Lagar. Organizado pela Fábrica da Igreja Paroquial de Cernasto Bom Jardim, conta com o apoio do município de Sertã e ainda da União de Freguesias de Cernasto Bom Jardim, Nespral e Palhais. A terceira milha rural Nossa Senhora da Glória tem como objetivo, para além de fomentar a prática do desporto, pretende ainda angariar fundos para a restauração da Capela da Moita.
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4: Amanhã, sábado, vamos ter um dia com o céu geralmente limpo, aumentando temporariamente a nubosidade durante a tarde, vento fraco a moderado, soprando por vezes forte nas terras altas e uma pequena subida da temperatura. Por falar na temperatura, nesta altura, Serrasta, o Jardim tem 27 graus, são 18 e 7. 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

Self-Aware de Temper City, primeiros acordes depois das 18 horas. Já está no ar a hora 2 do Clube do Som. Um ótimo final de tarde desta sexta-feira na companhia da Contestável. Um super fim de semana. Agora, Sandro Silva, é para aumentar o volume do seu rádio neste remake de Pump It Up.

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Segunda hora do Clube do Sonho, incontestável, boa viagem, um ótimo fim de semana. Por atrás com Maroon 5 em Heroin e a concluir The Second Voice em Let Me Be. Agora recebemos Alex Warren, é a mais recente aposta, chama-se Fever Dream.

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É uma balada intemporal este Die With A Smile. Lady Gaga e Bruno Mars nos últimos minutos desta Hora 2 do Globo da Som. Para o fecho, e é de Usher, uma versão muito especial com boas vibrações. Às 19 em ponto, o simultâneo informativo Quantina 1 e depois vamos ligar a máquina do tempo.

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4: Sete horas no continente e na Madeira.

0: desconto do ISP. Em Aveiro, o vento está a tornar difícil o combate ao fogo em Airol.
1: 22 graus a esta hora no Porto e em Ponta Delgada, 24 no Funchal, 25 em Faro e 27 em Lisboa. 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
0: A confederação que representa as associações de pais, os encarregados de educação que partilhem os casos de erros na plataforma que mostra a colocação de alunos. A confederação, a CONFAP, diz à RTP Antena 1 que tem conhecimento das falhas que a rádio tem divulgado ao longo do dia. Há alunos que aparecem como colocados numa escola, mas que quando aparecem para as aulas são informados de que afinal não têm vaga naquele estabelecimento. José Miguel Antunes, da CONFAP, garante que nesta altura a quantidade de alunos que estão nesta situação já é bem menor, mas pede aos pais que reportem os casos para que sejam direcionados para o Ministério da Educação.
2: Aquilo que nós estamos a pedir é que nos reportem, porque temos vias abertas com a tutela, de forma a que reportarmos diretamente à tutela, para a tutela contactar os agrupamentos, porque a própria tutela que nos diz é que neste momento serão casos muito residuais.
3: Têm conhecimento de erros nas plataformas dos agrupamentos?
2: Sim, há erros nas plataformas dos agrupamentos, aquilo que vulgarmente se chamam de creche, algumas plataformas de alguns agrupamentos, provavelmente com a quantidade de visitantes ou de informação que está a ser colocada em simultâneo, aparece momentaneamente fora de serviço.
0: Tem havido erros na plataforma que mostra a colocação de alunos. Há estudantes que aparecem como colocados numa escola, mas que depois são informados de que afinal não têm vaga naquele estabelecimento e por isso José Miguel Antunes, da CONFAP, Federação que representa as associações de pais, pede aos encarregados de educação que partilhem esses casos. Já são conhecidos os valores certos do aumento do preço dos combustíveis a partir de segunda-feira. São valores feitos pela Associação de Revendedores de Combustíveis, mais 6 cêntimos e meio no gasóleo e mais 5 cêntimos na gasolina. Valores já com o desconto do imposto sobre os combustíveis. A representante da ANAREC, a Associação de Revendedores de Combustíveis, Mafalda Trigo, divulga essas contas.
4: Em média, o gasóleo vai aumentar 6 cêntimos e meio e a gasolina 5 cêntimos.
3: Temos desconto no ISP, o Governo anunciou, sabemos qual é o desconto no ISP?
4: Portanto, o que o Governo costuma fazer é contrabalançar o aumento ou baixa da taxa do IVA na mesma proporção relativamente ao ISP, ou seja, se o gasóleo, por exemplo, subir 10 cêntimos, aproximadamente 2 cêntimos por litro é IVA. E então, no caso de uma subida, o governo vai baixar no mesmo valor dos 2 cêntimos o ISP.
3: E estes valores que me apresenta já têm em conta essa redução?
4: Sim, já têm em conta a alteração do ISP que o Governo tem feito todas as semanas, que há variações de preço.
0: 6 cêntimos e meio de aumento no gasóleo e 5 cêntimos na gasolina. São essas as contas feitas pela Associação de Revendedores de Combustíveis. A subida galopante do preço dos combustíveis foi um dos temas da reunião de hoje de Emmanuel Macron com os partidos. O presidente francês ouviu críticas sobre as medidas de ajuda aos franceses para responder ao aumento de preços, medidas que os partidos consideram insuficientes. A correspondente da RTP Antena 1 em França, Rosário Salgueiro, conta que Macron está também preocupado com a chamada ameaça híbrida da Rússia, ciberataques, desinformação ou sabotagem de infraestruturas.
5: A realidade do encontro entre Emmanuel Macron e os líderes partidários já fazia prever a gravidade das informações que chefias militares e serviços secretos iam partilhar sobre a situação internacional.
6: Senhor Presidente da República,
5: Emmanuel Macron, no final, explicou.
7: A situação que atravessamos é grave. A ameaça híbrida contra a Europa e a França intensificou-se.
5: Vai agravar-se esta guerra híbrida, ou seja, os ataques de drones cibernéticos, os danos às infraestruturas críticas, os atos de desestabilização e as campanhas de desinformação.

0: migração vindas do exterior. E Emmanuel Macron mandou o país proteger-se.
1: Mandei o governo
2: de ao governo para preparar um plano de proteção das nossas infraestruturas críticas, assim como dos locais mais sensíveis da nossa base industrial e tecnológica de defesa contra os ataques de drones e ciberataques.
0: Há uma outra face ainda mais visível da crise. O gasóleo ultrapassa os 2,40 €. Os franceses estão obrigados a fazer opções.
3: Está tudo muito complicado. Temos de abastecer aos poucos, senão não é possível financeiramente. Com 20 € foram pouco mais de 8 litros.
0: Para o Presidente da República francês, a culpa é unicamente da situação internacional.
2: A guerra na Ucrânia já dura há 4 anos. Esta situação deve-se ao encerramento do Estreito de Hormuz e às consequências dos ataques lançados pelos Estados Unidos e por Israel contra o Irã.
0: Os dirigentes políticos, alguns deles candidatos ao lugar de Macron nas presidenciais do próximo ano, saíram com rostos fechados e palavras de gravidade. Nesta luta pela conquista de votos foram unânimes. O chefe de Estado e o Executivo têm de fazer mais para ajudar os franceses.
4: Os vários partidos deixaram esta reunião com o presidente francês com críticas sobre as medidas de ajuda aos franceses para responder ao aumento dos preços. Os partidos consideram que as medidas tomadas até agora não são suficientes.
5: Foram as notícias em simultâneo com a RTP Antena 1.
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16: Hora 3 do Clube do Som, tudo a postos para mais uma agradável viagem no tempo. Venham daí e apertem bem os cintos. 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De volta à música com os Bon Jovi, este You Give Love a Bad Name. Boa viagem e um excelente fim de semana para todos.

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Os suecos ABBA, relembramos Dancing Queen, lá atrás Soft Cell com Tainted Love. A caminho das 20 horas, sempre com apoio da Sobrae. 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De regresso à música, agora Lloyd Cole and the Commotions com Jennifer, She Said. Jennifer.

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Moonlight Shadow com Michael Field, lá atrás com os Alphaville em Forever Young. Últimos acordes desta agradável viagem no tempo. 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Para os últimos minutos vamos ficar muito bem instalados no Hotel Califórnia com os Eagles. Depois das 20 horas vamos estar em linha consigo. Mantenha-se desse lado, tenha um super fim de semana.

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Ora, viva então, muito boa noite e seja bem-vindo a mais uma edição do Em Linha Consigo. Vamos chegar até por volta das 21 horas nesta sexta-feira, dia 18 de setembro de 2026. 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

0: Vamos, vamos então à primeira participação para hoje. Olá, muito boa noite.
1: Boa noite, José Carlos.
0: Ora viva, falo com...
1: Manuel Raul, Centro Social, Parquial de São António do Corso.
0: Vamos então à frase.
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0: É isso, para ouvir então os amigos da sua proposta, para dedicar a quem?
1: É para dedicar ao José Carlos e à vossa equipa, à Maria Adília, à Natália da Corceira, à Georgina de Tramagal, à Luciana de Torres dos Bairros, ao Paulo Januário Bolhaço, ao Manuel Ramos Vila Velha de Roda, ao João Geindo, ao Carlos Dias e às princesas dele em Torres Vedras, ao Eduardo Gomes Santarém, à Quitéria Bencrença, Maria Leonor de Anjei, Maria do Rosário de Proença Nova, Maria do Rosário e Sorris do Sertão, António Cravo de Mar, Menina de Roda, Irmínia de Marrados, Pedro Miguel da Comenda, e para o resto do auditório, e até para a semana, muito obrigado.
0: Muito obrigado, obrigado também pela participação. Uma boa noite e um bom fim de semana, está bem?
1: Está bem,
0: até a próxima. Boa noite. Boa noite. Amigos da sua proposta, bota o fogo no terreno.

0: Mais alguém em linha. Ora viva, então boa noite.
1: Boa noite, José Carlos Reis. Está tudo bem consigo, que é um prazer de ouvi-lo.
0: Igualmente, tudo bem. E consigo também?
1: Comigo também, está tudo ótimo. Eu ouvi o seu programa, que você é um grande apresentador.
0: Muito obrigado. Ora, vamos ouvir, eu estou a falar com o Luciano.
1: É? Luciano, em torno das Vargens.
0: E vamos à frase.
1: A frase é: publicidade é a alma do negócio. Publique na rádio, contestável, que é um bom investimento.
0: Pois é, sim, senhora. Vamos ouvir o Jorge Loureiro para dedicar a quem?
1: E primeiro vai já ser para si, para todos os seus. E para os seus colegas.
0: Muito obrigado.
1: Vai ser para a Maria Adília do Coço. Também Manuel do Coço, que ouvi ao bocado, com um abraço também que gosto de ouvir. Sr. António Cravo em Tomar, Sr. Georgina do Tramagal, a Sra. Quitéria e para toda a sua família, que eu admiro também. E vai ser também para o Miguel, Pedro Miguel da Comenda e Elisete também da Comenda e para todos os meus vizinhos. E até à próxima, se Deus quiserem. Muito obrigado e bom fim de semana. Se não for possível falar consigo mais, gostei de falar consigo. Muito obrigado.
0: Muito obrigado, um abraço, um bom fim de semana.
1: Obrigado,
0: até a próxima. Muito, muito boa noite.
1: Obrigadinho.
0: Jorge Loureiro, Malhão de Portugal.

0: Pereira com o Malhão de Portugal e agora mais alguém em linha. Olá, boa noite.
1: Boa noite, Hugo. Pereira das Aradas.
0: O Pereira, e aqui é o Zé Carlos Reis. E vamos à frase.
1: Olha, publicidade é a alma do negócio. Faz publicidade, nada é contado, que é um bom investimento.
0: E vamos ouvir o Nelo Monteiro para dedicar a quem?
1: Olha, eu vou dedicar a Maria José Granja da Casa Branca,
0: Para todos.
1: Olha, e não me estou a lembrar das pessoas que eu costumo dedicar, mas pronto, faz de contas, fico dedicado para elas também.
0: Ok.
1: E para o Hugo, e para a minha família, e para o Hugo, para a família do Hugo, e um grande abraço. Olha, e bom fim de semana.
0: E um bom fim de semana, obrigado pela participação, uma boa noite, obrigado.
1: Olha, boa noite.
0: Nelo Monteiro.

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5: E estamos de volta, vamos assim para a segunda parte desta linha consigo de sexta-feira à noite. 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
5: 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Vamos ouvir então já de seguida a próxima participação que chega através do 274-800-021. Vamos já saber quem é. Olá, muito boa noite.
6: Boa noite, Sr. Zé Carlos.
5: Ora viva, falo com quem?
6: Fernando Silva, Vermelho Pombal.
5: Vamos então à frase.
6: A publicidade é a alma do negócio e vista a publicidade na rádio quando se está, porque é sempre um bom investimento.
5: É verdade, sim, senhor. Vamos ouvir os Beatles para dedicar a quem?
6: Bem, vai para si, vai para toda a sua família, para todos os seus colegas. Não esquecendo também o seu colega Obonga, um grande sabor da selva, como diz o Rafael.
5: Uhum.
6: É que diz que é o Obonga, que é um grande sabor
5: okay.
6: da selva.
5: Ok, sim, senhor, mais.
6: É para todos. Para todos os ouvintes e participantes, um bom fim de semana para todos, igualmente para si, para todos os seus colegas, e até para a próxima.
5: Até à próxima. Obrigado pela participação, uma boa noite e também um bom fim de semana.
6: Obrigado.
5: Muito obrigado, uma boa noite. Vamos ouvir então os Beatles nesta edição do Em Linha Consigo, entretanto, 274-800-021. Fica de novo ao vosso dispor. Aguardamos então pelas vossas chamadas. The Beatles.

0: E voltamos ao telefone. Olá, boa noite.
1: Boa noite, Sr. Zé.
0: Ora viva, falo com...
1: Adelino Santos de Abrantes.
0: Vamos então à frase.
1: 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Faça publicidade na Rádio Constável, que é um bom investimento.
0: É mesmo. Vamos ouvir então os Rádio Bacal para dedicar a quem?
1: Para a senhora Joaquina Dias do Gavião, esteja tudo bem. Para a senhora Leonor de Ancião. Para a senhora Georgina de Tramagal. Para o meu irmão Francisco. E para o meu irmão Vítor. E para todos os ouvintes.
0: Fica então, muito obrigado, uma boa noite, um bom fim de semana e até à próxima, está bem?
1: Igual, senhor Zé.
0: Muito boa noite. Sempre mais, Rádio Bacal.

0: Mais alguém em linha, vamos já saber quem é. Olá, muito boa noite.
1: Boa noite, Zé Carlos.
0: Ora viva, falo com...
1: Maria Adília do Curso.
0: Maria Adília, vamos então à frase.
1: A publicidade é a alma do negócio, invista em publicidade na rádio condestável, que é um bom investimento.
0: É mesmo, e vamos ouvir então a banda Lusa para dedicar a quem?
1: Para dedicar à Natália da Coticeira, Maria Helena depois da Flores de Ancião, Maria do Rosário por Lança Nova, Georgina de Tramagal, Joaquina Dias de Gavião, Itéria das Bancarenças, Irmina de Marrazes de Leiria, Manuel Raul e Paulo Genuário de Bagares, Luciano de Torres das Barras, João Gerinhas de Oledo, Manuel Ramos de Vila Velha de Rodão, Pedro Miguel da Comenda, Carlos Dias Torres Vedras, Eduardo Gomes de Santarém, António Cravo de Tomar, Clarinha de Alcaís, Nina da Roda, Paula de Lousada. Para vocês todos hidratados, o resto é auditório e até amanhã, se vocês quiserem. E uma boa noite.
0: Até amanhã, uma boa noite. Obrigado pela participação. Até à próxima.
1: Obrigado.
0: Chapéu do Palha.

0: E temos mais alguém em linha. Olá, boa noite.
1: Boa noite.
0: Olá, falo com quem?
1: Ana Fontinha de Abrantes.
0: Ana, vamos então à frase.
1: A publicidade é a alma do negócio. Faça publicidade na rádio contestável. Que, como é que é?
0: É um bom investimento.
1: Que é um bom investimento.
0: É isso mesmo. Rebeca, para dedicar a quem?
1: Então quero dedicar a toda a gente que me conhece, principalmente ao pessoal que anda a trabalhar de noite e à minha equipa dos Lobos do Carvalhal.
0: Fica então, muito obrigado, uma boa noite, obrigado pela participação e até à próxima, está bem?
1: Obrigada, boa noite.
0: Uma boa noite, Rebeca.

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5: E voltamos ao telefone. Olá, boa noite.
0: Boa noite, José Carlos.
5: Ora viva, falo com...
0: Pedro Miguel da Comenda.
5: Vamos à frase.
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5: Nem mais. Chiquita, para dedicar a quem?
0: Para dedicar para a minha senhora Angélica, para a senhora Adila do Curso, que essa senhora não pode ser esquecida, e mulher do Curso, Luciano de Todas as Vargens, Joaquina Dias de Gavião, Joaquina Serra de Porto Alegre, Manuel Ramos de Vila Velha de Droga, Paulo João de Valhascos, Francisco José, muito boa noite, muito gosto de ouvi-lo, um bom fim de semana e até amanhã, se Deus quiser, se for possível.
5: Até amanhã, um bom fim de semana, obrigado pela participação, uma boa noite, está bem?
0: Obrigado.
5: Chiquita, que apanhar, coberto de flores.

0: E nós vamos então voltar ao telefone, onde já temos mais alguém. Olá, muito boa noite.
1: Boa noite, Zé Carlos.
0: Ora viva, falo com...
1: Com Manuel António, Zé Carlos.
0: De Rio Mião. Muito bem, vamos à frase.
1: Publicidade é a alma de negócio e faça publicidade na rádio contestável, que é um bom investimento.
0: É isso mesmo, para ouvirmos os turistas e para dedicar a quem?
1: Eu também não vou demorar muito, também não tenho andado lá muito bem, e depois também, à hora de andar, a ver se eu ainda consigo abrir a minha música por completo, porque as horas andam depressa. Pronto, a minha dedicatória é para quem fala em mim e para quem não fala, principalmente para quem fala bem, o meu grande abraço, com uma boa esta-feira e um bom fim de semana, com um bom descanso, e para a Dona Rosa da Casa do Calvário, para o Sampaio de Carvetes, em Amarante, para o norte do país, que eu também sou do norte, mas eu sou mais do norte do que eu, porque eu sou de Amarante, e eu sou aqui do distrito de Aveiro. Mas também não deixo de ser do norte.
0: Exatamente, é logo ali ao lado.
1: Pá, não sei, mais ou menos isso, mas norte-norte é ali para cima de Espinho, Porto, Vilhena de Gaia, isso que já pertence mais ou menos ao norte. Principalmente Porto e Gaia já é norte. E bem, então, para os doentes com as melhoras, quem estiver interessado, com meus parabéns. Para os imigrantes também, daqui um abraço, com uma ótima semana. Não desejo boa noite nem boa tarde, porque as horas são todas diferentes, mas ao menos uma boa semana e um bom fim de semana também mando com um grande abraço. Vai para o editor da Rádio Condestável, sem discriminar ninguém, dá mesmo para toda a gente. Vai para o Zé Carlos Reis e família. Mando-lhe um abraço, desejo-lhe uma boa noite, uma boa esta-feira, tenha uma boa casa, se não jantou, espero que o jantar lhe caia bem, tenha um bom descanso, se a gente nos falar mais, um bom fim de semana e até uma próxima oportunidade, está bom?
0: Até à próxima, obrigado pela participação, uma boa noite
1: um bom fim de semana.
0: Obrigado. E vamos fechando assim também esta linha consigo, dizendo que há nova edição amanhã, entre as 8 e as 10 da manhã, combinado? Uma boa noite, um bom fim de semana para todos, fechamos com os turistas.

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6: A rede de abastecimento de água no concelho da Sertã tem perdas consideráveis e, em alguns casos, precisa de ser renovada. Na última reunião do Executivo Municipal da Sertã, desta sexta-feira, dia 18 de setembro, o vereador do PSD, Fernando Amaral, questionou o Executivo para perceber o que é que está a ser planeado para este setor.
7: Saber qual é o investimento, o planeamento que está feito para a renovação de infraestruturas nas águas. Sendo que a questão das perdas, aliás, em umas sessões anteriores falaste aqui nisso, é cada vez maior, embora ela possa ter algumas explicações lógicas, mas há pessoas a queixarem-se, que eu também admito que possa ser fruto da época do verão, porque foi um verão muito quente, com as faturas da água que este ano estão

0: não houve qualquer aumento de preços.
1: Não houve qualquer alteração de preços. Da nossa parte tem havido um esforço muito grande para que não falte água em nenhuma das torneiras. Eventualmente, esse aumento é justificado com o maior consumo, que é normal na altura do verão.
0: Já quanto a investimentos, em conjunto com a comunidade intermunicipal da Beira Baixa, está a ser preparado um investimento para monitorização dos gastos.
1: Quanto a investimentos, nós estamos a preparar investimentos numa área que é fundamental para nós, que é a área da monitorização da rede, porque nós precisamos de saber onde é que nós estamos com perdas na rede. Estamos a trabalhar nisso através de um projeto que está a ser desenvolvido pela comunidade intermunicipal, que nos vai permitir fazer monitorização em vários domínios, inclusivamente a questão da água. Depois vamos instalar aparelhos de medição em vários sítios. Provavelmente não conseguiremos só com esse projeto e só com esse financiamento termos, digamos, uma visão completa da rede, mas nós estamos disponíveis para acrescentar tudo aquilo que for necessário a partir do nosso próprio orçamento para que possamos ter uma visão clara da rede, saber quais são os problemas, onde é que nós temos fugas.
0: A água é um bem cada vez mais escasso e é preciso saber utilizá-lo com cada vez mais cuidado. Carlos Miranda fala mesmo na necessidade de fazer pedagogia nesta área.
1: Desde logo, o bem em si é um bem escasso e que é caro. Depois tem que ser captada e tratada. Depois tem que ser distribuída através de condutas em alta. Depois tem que ser distribuída através de condutas em baixa. Toda esta infraestrutura é uma infraestrutura caríssima. E quando chega à torneira das pessoas, a água é cara, porque já leva ali um conjunto de infraestruturas que encarecem essa distribuição. E eu acho que a água na Sertã, neste momento, quando comparamos com aquilo que existe no país, o preço é bastante acessível. E atenção, eu quero dizer isto e deixar isto aqui enquanto alerta. Eu não sei se nós vamos poder manter este preço durante muito tempo, porque nós também somos pressionados pelas entidades reguladoras para aumentar preços no sentido de termos uma situação financeiramente sustentável neste setor no município.
0: Carlos Miranda a confirmar a pressão feita por parte da entidade reguladora dos serviços de águas e resíduos para aumentar o preço da água, o que no entender do autarca é estar a querer tratar uma matéria igual num assunto que é diferente.
1: As entidades reguladoras e o poder central em Lisboa não percebem. É que o nosso território é muito disperso e se eu, numa cidade, levar um ramal de água até um prédio que me vai abastecer 50 apartamentos,
2: o custo
1: é muito baixo per capita. Nós aqui, cada vez que nós queremos levar água a uma pequena povoação e às vezes vamos lá abastecer de 4 ou 5 casas, o custo é elevadíssimo e, portanto, querem-nos comparar, querem uniformizar todo o país no que diz respeito a receitas e custos, e isto não pode ser.
0: A solução passa por sensibilizar as populações para um uso correto da água e evitar perdas na rede. No início deste mês, Pampilhosa da Serra recebeu parte da programação da 12ª edição do Coimbra Space Summer School, iniciativa organizada pelo Instituto Pedro Nunes em parceria com o município de Pampilhosa da Serra, que reuniu 41 participantes de 17 países. Como refere o município em nota à imprensa, durante a passagem pelo Conselho, os participantes visitaram o Observatório Espacial de Pampilhosa da Serra, conheceram os seus equipamentos e participaram numa observação noturna remota realizada no Pampilhosa Business Center. O programa incluiu ainda uma palestra no Observatório Espacial de Pampilhosa da Serra, a cargo do professor Rafael Caldeirinha, do Instituto de Telecomunicações da Universidade de Leiria e Oeste, e ainda sessões de apresentação de ideias de negócio no Pampilhosa Business Center, reunindo estudantes, investigadores e profissionais ligados à ciência e ao setor espacial. Tratou-se de uma iniciativa internacional que trouxe à Pampilhosa da Serra ciência, inovação e conhecimento, colocando o Observatório Espacial de Pampilhosa da Serra e o Pampilhosa Business Center no centro da programação, refere ainda à autarquia. Amanhã corre-se em Moita, Nunes Peral, a terceira milha rural Nossa Senhora da Glória, com início às 16 horas. Trata-se de uma prova desportiva de atletismo, aberta a todos os escalões, num percurso circular com partida e chegada na confluência da Rua das Laranjeiras. Oeiras com a Rua do Lagar. Organizado pela Fábrica da Igreja Paroquial de Cernás do Bom Jardim, conta com o apoio do município de Sertã e ainda da União de Freguesias de Cernás do Bom Jardim, Espral e Palhais. A terceira milha rural Nossa Senhora da Glória tem como objetivo

0: objetivo. Para além de fomentar a prática do desporto, pretende ainda angariar fundos para a restauração da Capela da Moita.
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2: E a previsão do tempo para amanhã sábado é de céu geralmente limpo, aumentando temporariamente de nubosidade durante a tarde, vento fraco a moderado, soprando por vezes forte nas terras altas e uma pequena subida da temperatura.
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1: São 22 horas.
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4: Já a seguir a informação local e regional, edição nesta hora com Luís Biscaia.
5: A rede de abastecimento de água no concelho de Sertã tem perdas consideráveis e, em alguns casos, precisa de ser renovada. Na última reunião do Executivo Municipal de Sertã, desta sexta-feira, dia 18 de setembro, o vereador do PSD, Fernando Amaral, questionou o Executivo para perceber o que é que está a ser planeado para este setor.
6: Saber qual é o investimento, o planeamento que está feito para a renovação de infraestruturas nas águas. Sendo que a questão das perdas, aliás, ainda numas sessões anteriores falaste aqui nisso, é cada vez maior, embora ela possa ter algumas explicações lógicas, mas há pessoas a queixarem-se, que eu também admito que possa ser fruto da época do verão, porque foi um verão muito quente, com as faturas da água que este ano estão muito mais. As pessoas dizem que, comparativamente com outros anos, mesmo no verão, mesmo em agosto, sentem que estão, não é uma coisa em concreto, mas que sentem que a fatura está mais alta, embora eu isto não consiga concretizar, não sei, é uma coisa que conseguem ver. Portanto, os assuntos que eu aqui trago, como vocês calculam, eu sou porta-voz daquilo que me dizem, portanto, não é a minha opinião, não é a minha opinião própria, mas a opinião das pessoas do concelho.
5: Da parte do Executivo, Carlos Miranda, Presidente da Câmara Municipal da Sertã, desconhece essa situação porque não houve qualquer aumento de preços.
7: Não houve qualquer alteração de preços. Da nossa parte tem havido um esforço muito grande para que não falte água em nenhuma das torneiras. Eventualmente, esse aumento é justificado com o maior consumo, que é normal na altura do verão.
5: Já quanto a investimentos, em conjunto com a Comunidade Intermunicipal da Beira Baixa, está a ser preparado um investimento para monitorização dos gastos.
7: Quanto a investimentos, nós estamos a preparar investimentos numa área que é fundamental para nós, que é a área da monitorização da rede, porque nós precisamos de saber onde é que nós estamos com perdas na rede. Estamos a trabalhar nisso através de um projeto que está a ser desenvolvido pela comunidade intermunicipal, que nos vai permitir fazer monitorização em vários domínios, inclusivamente a questão da água. Depois vamos instalar aparelhos de medição em vários sítios.

0: que é caro. Depois tem que ser captada e tratada. Depois tem que ser distribuída através de condutas em alta. Depois tem que ser distribuída através de condutas em baixa. Toda esta infraestrutura é uma infraestrutura caríssima. E quando chega à torneira das pessoas, a água é cara, porque já leva ali um conjunto de infraestruturas que encarecem essa distribuição. E eu acho que a água na Sertã, neste momento, quando comparamos com aquilo que existe no país, o preço é bastante acessível. E atenção, eu quero dizer isto e deixar isto aqui enquanto alerta. Eu não sei se nós vamos poder manter este preço durante muito tempo, porque nós também somos pressionados pelas entidades reguladoras para aumentar preços no sentido de termos uma situação financeiramente sustentável neste setor no município.
1: Carlos Miranda a confirmar a pressão feita por parte da entidade reguladora dos serviços de águas e resíduos para aumentar o preço da água, o que no entender do autarca é estar a querer tratar uma matéria igual num assunto que é diferente.
0: As entidades reguladoras e o poder central em Lisboa não percebem. É que o nosso território é muito disperso e se eu, numa cidade, levar um ramal de água até um prédio que me vai abastecer 50 apartamentos, o custo é muito baixo
2: per capita.
0: Nós aqui, cada vez que nós queremos levar água a uma pequena povoação e às vezes vamos lá abastecer de 4 ou 5 casas, o custo é elevadíssimo e, portanto, querem-nos comparar, querem uniformizar todo o país no que diz respeito a receitas e custos, e isto não pode ser.
1: A solução passa por sensibilizar as populações para um uso correto da água e evitar perdas na rede. No início deste mês, Pampilhosa da Serra recebeu parte da programação da 12ª edição do Coimbra Space Summer School, iniciativa organizada pelo Instituto Pedro Nunes, em parceria com o município de Pampilhosa da Serra, que reuniu 41 participantes de 17 países. Como refere o município em nota à imprensa, durante a passagem pelo Conselho, os participantes visitaram o Observatório Espacial de Pampilhosa da Serra, conheceram os seus equipamentos e participaram numa observação noturna remota realizada no Pampilhosa Business Center. O programa incluiu ainda uma palestra no Observatório Espacial de Pampilhosa da Serra, a cargo do professor Rafael Caldeirinha, do Instituto de Telecomunicações da Universidade de Leiria e Oeste, e ainda sessões de apresentação de ideias de negócio no Pampilhosa Business Center, reunindo estudantes, investigadores e profissionais ligados à ciência e ao setor espacial. Tratou-se de uma iniciativa internacional que trouxe à Pampilhosa da Serra ciência, inovação e conhecimento, colocando o Observatório Espacial de Pampilhosa da Serra e o Pampilhosa Business Center no centro da programação, refere ainda à autarquia. Amanhã corre-se em Moita, Nunes Peral, a terceira milha rural Nossa Senhora da Glória, com início às 16 horas. Trata-se de uma prova desportiva de atletismo, aberta a todos os escalões, num percurso circular com partida e chegada na confluência da Rua das Laranjeiras com a Rua do Lagar. Organizado pela Fábrica da Igreja Paroquial de Cernasto Bom Jardim, conta com o apoio do município de Sertã e ainda da União de Freguesias de Cernasto Bom Jardim, Nesperal e Palhais. A terceira milha rural Nossa Senhora da Glória tem como objetivo, para além de fomentar a prática do desporto, pretende ainda angariar fundos para a restauração da Capela da Moita.
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4: E a previsão do tempo para amanhã sábado é de céu geralmente limpo, aumentando temporariamente a nubosidade durante a tarde, vento fraco a moderado, soprando por vezes forte nas terras altas e uma pequena subida da temperatura.
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1: E nós estamos por cá a passar esta noite a fazer-vos companhia através do 274-800-021, a linha que está disponível para receber as vossas participações. Hoje apenas uma emissão um pouquinho mais reduzida, mas estamos por cá a fazer-vos companhia. Isso é que interessa acima de tudo e temos já por aí alguém que estava mesmo à espera que nós chegássemos. Olá, ouvinte, boa noite.
2: Estou a falar com...
1: Luís Biscaia, amigo...
2: Nós. Oh, Sr. Luís.
1: Diga, conte-me coisas. O que é que vamos ouvir?
2: Quero ouvir Carla Maria.
1: Sim, senhora. Então, e quero dedicar?
2: Dedicar a si e a toda a linha da amizade. Uhum. Para hoje chega.
1: Sim, senhora. Uma dedicatória rápida. Obrigado, obrigado pela sua participação. Continuação de uma boa noite e, obviamente, um bom fim de semana. Até à próxima. Obrigado. Vamos lá então escutar a Carla Maria. Continuação de uma boa noite, um bom fim de semana para todos aqueles que estão na nossa sintonia.

0: agora e nós vamos ao encontro da próxima participação. Olá, ouvinte, muito boa noite.
1: Olá, olá, muito boa noite.
0: Olá, viva, falo com...
1: Joaquina Dinas da Região.
0: Então, Joaquina, vamos então ao Luís Manuel para irmos para a festa.
1: Ora, exatamente. Olha, vamos
0: e este fim de semana é onde?
1: O Luís Manuel, e vamos dedicar, olha, já para ti, para todos os meus amiguinhos e amiguinhas, beijinhos para todos, as melhoras a todos os doentes, uma boa noite e um bom fim de semana. Para si, olha, foi um gosto falar consigo, um beijinho, muito obrigado, boa noite e bom fim de semana, até à próxima.
0: Sim, senhora, obrigado, um bom fim de semana. Está então o Luís Manuel com Sexta-feira à Noite.

0: E nós não vamos para a festa, vamos ao encontro da próxima participação que está já do outro lado da linha. Olá, ouvinte, muito boa noite. Ah, estava agora, é que já não está, mas entretanto a gente faz aqui uma tentativa de recuperação da chamada. Pode ser que se consiga ainda chegar lá. Então, boa noite, ouvinte.
1: Boa noite.
0: Olá, falo com...
1: Joana,
0: o que vamos ouvir?
1: Pode ser aqui em Barreiros.
0: Pode sim, senhora. Então, uma qualquer.
1: Pode ser a Cabritinha.
0: Pode sim, senhora. Então, e é para dedicar?
1: Sim, pode ser.
0: Então vamos lá. Param, param,
1: era para dedicar ao meu pai.
0: Uhum. Então, fica feita a dedicatória. Obrigado pela tua participação. Continuação de uma boa noite e um bom fim de semana.
1: Igualmente.
0: Obrigado. Adeus. Então, até à próxima. Aí está ela. Mesmo para fechar.

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1: Então estamos por cá a fazer-vos companhia até à uma da manhã. Já vamos com 4 minutos e temos já a primeira participação do outro lado nesta segunda hora. Olá, viva, muito boa noite.
2: Sim, boa noite, senhor Dé.
1: Olá, viva, falo com...
2: Adelino Santos de Abrantes.
1: Amigo Adelino, vamos escutar por cá a Rolling Stones para dedicar.
2: Sim, para a senhora Joaquina Dias do Gavião, para a senhora Jorgina do Tramagal, para a senhora Rosa de Amarante, para o senhor Carlos de Amarante, para a sua colega Fernanda e para todos os ouvintes. E tudo a correr bem.
1: Igualmente para si e para os seus, continuação de uma boa noite, um bom fim de semana.
2: Obrigado.
1: Adeus, até à próxima.

0: Vamos lá então, seguimos depois de Mick Jagger e seus muchachos. Vamos atender a próxima participação. Olá, ouvinte, bom dia.
1: Bom dia, Luís.
0: Olá, falo com
1: o Carlos Padre.
0: Então, Carlos, vamos escutar por cá os amigos de Sobreposta com este Botafogo no terreiro para dedicar.
1: Olha, para si, para o Zé Carlos, para o Hugo e para a Fernanda e para todos os seus colegas. Vai para a mulher, as melhoras para ela também. Vai para a Isabel da Torre das Vargas, as melhoras para ela e para a família. Vai para a Maria Rosa do Val de Soura. Vai para a Daniela do Val de Soura.

0: vai para a Lourdes Olivas está ouvido e as Melhores do Marido. Olha, vai para toda, uhum. Vai para a Irminha de Marras também, tudo bom para ela, e para a Maria Joaquina do Gavião, a Maria Joaquina Dias do Gavião. Olha, vai para toda a gente que esteja a ouvir e para si um bom regresso a casa e o resto uma boa noite.
1: Sim, senhor, obrigado pela participação. Então, continuação de uma boa noite, um bom fim de semana.

0: E agora vamos então continuar com a próxima participação. Olá, viva, boa noite.
1: Olá, boa noite.
0: Boa noite, falo com
1: Carlos Almas Cheira de Termagão.
0: Então, Carlos, vamos escutar por cá a Mónica Sintra para dedicar.
1: Para vocês, para a Jorginha, para a Brandinha de Abrantes, se o Alfredo ainda vivo, o Manuel Finalete, e a Mercedes e a Dina, pronto, é só isso.
0: Sim, senhora, continuação então.
1: Para a Jorginha também. Ah, para vocês.
0: Sim, senhora. Ok, obrigado, Carlos. Então, até.
1: Começou a ver mais tarde.
0: Pois, hoje começou um bocadinho mais tarde, é do tempo.
1: Ah, eu mudei depois já que não havia.
0: Não, estamos cá sempre. Vá, Carlos, então vá, continuação de uma boa noite, um bom fim de semana. Escutamos, então, Mónica Sintra.

0: E então, antes que seja muito tarde, vamos atender a próxima participação que está já do outro lado. Olá, ouvinte, então. Muito boa noite.
1: Boa noite.
0: Olá, viva. Falo com...
1: José Crepinha Dias.
0: Então, amigo José, vamos escutar por cá ao Senhor Guarda do Emanuel para dedicar...
1: É para dedicar a toda a linha da amizade e ali para o colega de trabalho. Uma boa noite para a gente toda.
0: Exatamente isso é que é preciso. Então vamos à continuação de uma boa noite, um bom fim de semana.
1: Obrigado.
0: Deus, então até à próxima.

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0: Ora, ora, ora, vamos atender então a próxima participação que está já do outro lado. Então, muito bom dia.
1: Olá, Sr. Luís, bom dia.
0: Olá, viva. Falo com...
1: Bernardina de Abrantes.
0: Exatamente, Bernardina. Nós vamos escutar por cá o...
1: José António Reis.
0: Ora, então, e o José António Reis é para dedicar a quem?
1: Ah, vai para o Sr. Luís, para toda a sua família, para todos os seus colegas e vossas famílias, com um bom fim de semana. Vai para os meus filhos, para as minhas netas, para o meu pequenino e as melhoras da minha Rita, que foi operada ao nariz, à garganta e aos ouvidos. Também é peira doce.
0: É tudo ao monte. É por atacado.
1: É tudo ao monte e vem dele, diz o outro. É para dedicar à Dona Isabel as melhoras dos brinquinhos dela e as melhoras dela e do marido, cumprimentos para as princesas dela, um beijinho para o António, para o Pedro, para a Mariana, para todas as netinhas dela e toda a família. Vai para a nossa amiga Dona Lourdes de Olivense, também com as melhoras do Sr. Carlos, um beijinho para os dois e as melhoras e muita força. Vai para o Sr. Joaquim do Pavulo, um bom fim de semana. Para o Sr. Justino, com um bom fim de semana e uma boa noite de trabalho. Vai para a Dona Joaquina do Gavião, uma boa noite e um bom fim de semana. Vai para todos os nossos ouvintes e participantes, para todas as pessoas que eu costumo dedicar. Vão para as minhas três vizinhas, com uma boa noite e um bom fim de semana. E olha para o Sr. Luís, um beijinho para si e para os seus. Aos nossos doentinhos com rápidas melhores, que fez anos os parabéns, e um beijinho de melhoras para a Maria Ramos e cumprimentos lá em casa. Tudo bom, uma boa noite para todos, um bom descanso e um bom fim de semana. E aposto no Luís, até à próxima, se Deus quiser.
0: Sim, senhora, e disse-me que o José António Reis era, o tema era...
1: Queria que me amasse.
0: Sim, senhora. Então, obrigado pela sua participação. Continuação de uma boa noite. Até à próxima.
1: Adeus, Sr. Luís, até à próxima.
0: Então vamos cá escutar o José António Reis. Vamos lá então.

0: mar.
1: E neste momento a linha está disponível.
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1: Estar estava agora é que já não está. Meia-noite mais 34 minutos e meio depois da meia-noite. Olá, viva, muito boa noite.
2: Boa noite.
1: Olá, falo com...
2: Eduardo da Macieira.
1: Então, Eduardo, o que é que vamos ouvir?
2: Que vamos ouvir uma sacadega.
1: Uhum, é para dedicar.
2: Para todos os ouvintes da Rádio Constável.
1: Sim, senhora. Então vá, fica feita a dedicatória. A continuação de uma boa noite. Um bom fim de semana.
2: Um bom fim de semana.
1: Obrigado. Adeus, até à próxima.

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0: Estamos já com 50 minutos depois da meia-noite a fazer-vos companhia nesta altura com o 274-800-021 disponível para receber as vossas participações.
1: 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Tempo.
2: É porque o sossego traz-me calma.
3: Sossego. Sossego.
1: Tempo.
3: Sossego.
1: Tempo. Uma questão de tempo.
2: É porque o sossego traz-me calma.
3: A calma faz-me falta. Falta.

0: Sossego.
1: É pouco sossego,
0: traz-me
1: calma.
0: A calma faz-me falta. Sossego.
1: Tudo isso. Calma.
0: Sossego.

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